0: Você curtiu o som da banda Nath Roots aqui na Educadora FM em Sorri Sou Rei, canção de Alexandre Carlo. Teve também Alexandre Leão e Ricardo Chaves numa composição de Rudá Monteiro, Namoro. E ainda Lenine numa música dele, Martelo Bigorna.
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1: 9:02. Boa noite para você que sintoniza 107.5. Eu sou Priscila Sena, te faço companhia aqui até às 10 da noite, tá? Nós vamos juntos curtindo toda a diversidade cultural, musical que só a educadora tem. E a gente já começa aqui mais uma hora de Sonosfera Educadora com Raul Seixas, dele, Metamorfose Ambulante.

Você ouviu Sérgio Mendes e Carlinhos Brown em Indiado, canção de Carlinhos Brown. Teve também Caian e Canibais em Kamikaze, composição de Caian. E ainda Milton Nascimento numa música de Lou Borges e Márcio Borges, Quem Sabe Isso Quer Dizer Amor. 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Agora, 9h20, você ouve Tavito numa canção dele, em parceria com Ney Azambuja, Rua Ramalhete.

0: Bob Sinclair, Steve Edwards, na canção World Rondon. Antes você ouviu Grave Nave em Fogo Charme, composição de Daniel Cardoso e Jackson Almeida.
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1: 9:34. Você ouve Tim Maia numa canção de Cassiano e Silvio Roquel, Primavera.

Você ouviu Marisa Monte numa canção de Carlinhos Brown, Maga Malabares. E com a cantora baiana Riane, ouvimos Mulher no Espelho, uma composição assinada por ela, que traz a participação da maranhense Núbia. 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Você vai ouvir do EP na íntegra nesta quinta, às 6:30 da noite, no especial das 6, não perca. Agora 9:43, você ouve aqui na Educador FM, Frank Sinatra e Tony Bennett na canção New York, New York.

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0: Você ouviu Marina Lima, Dela Criança. Teve também A Tocha e Baco Exu do Blues em Tranca Rua, canção de Baco Exu do Blues, Raoni RDD. E ainda Lineker, num super sucesso dela em parceria com Gustavo Ruiz, Yuri Rio Branco e Feijuca, Caju. Bem, o nosso encontro de hoje está chegando ao fim. Muito obrigada pela sua companhia, pela sintonia. Eu sou Priscila Senna, fico por aqui, mas volto amanhã a partir das 8 da noite, se Deus quiser. E claro, te espero. Até lá.
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Proibiram os tambores. Na verdade, se não nos deixassem tocar os batuques, nós, os pretos, faríamos do corpo um tambor. 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

Olá, ouvintes da Educadora FM. Eu sou o Júnior Maceió, saxofonista alagoano. Estou falando aqui diretamente de Portugal, onde vivo há 8 anos. E hoje estou no Especial das 6 para apresentar o meu segundo álbum, Sururu com Dendê. E este álbum, ele nasceu da minha vontade, né? Quando eu ainda estava no Brasil, quando eu ainda morava em Salvador, nessa terra maravilhosa que eu tenho um carinho enorme. E eu me sinto um alabaiano, de verdade. Todo mundo que me conhece sabe que eu sou muito inquieto. Aí eu decidi mudar de país e vim para Portugal. E foi aqui que eu realizei um dos maiores sonhos da minha vida, que era fazer uma faculdade de música, estudar, me aprofundar mais ainda. Aqui na Escola Superior de Música de Lisboa, onde eu cursei licenciatura em jazz durante 3 anos. E agora estou finalizando o mestrado em performance e também jazz. E, portanto, esse álbum, ele é fruto de tudo que eu vivi, né? Desde a minha infância, lá na minha cidade, Santa Luzia do Norte, da base que eu tive, que eu tenho, da música brasileira, da minha passagem pela Bahia, né? Por esse universo da música baiana, da experiência única de ter convivido com o maestro Letieres Leite, eu sou lá do começo da Rumpilés, eu estava ali no primeiro ensaio da Orquestra Rumpilés. Então, tudo isso me deu muita base para compor todos os temas, né? Durante o período da minha licenciatura, que foram 3 anos, e foi aí que nasceu o Sururu com Dendê, né? Dessa minha conexão Alagoas, Bahia e Portugal. E o álbum tá sendo muito bem recebido e eu estou muito feliz com o resultado. A gente abre o Especial das 6 ouvindo uma música da minha autoria, A Harpa de Maria, faixa do meu álbum Sururu com Dendê, que traz a participação da harpista portuguesa Maria Vassalo Lourenço.

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1: E aí, meu povo? Aqui que tá falando é Júnior Maceió, saxofonista alagoano. E estou apresentando no especial das 6 aqui na Educadora FM, Sururu com Dendê, o meu segundo álbum. Muito influenciado por alguns saxofonistas americanos que faziam muito isso. Gerald Albright, Marshall Parker, o David Sanborn. Então eu tava muito influenciado com toda essa riqueza que a música brasileira tem de balanço, de ritmos e enfim. Léo Gandelman, ele sempre fez isso, né? Ele misturava a cena do groove americano com elementos da música brasileira, com pandeiro, tamborins, né? O Léo faz essa mistura muito bem. E ele também foi uma referência pra mim pra criar esse primeiro álbum. E 10 anos após, eu venho com um álbum totalmente diferente, com uma outra linguagem, claro, com a minha essência da música brasileira. Principalmente lá na minha base, né? A música alagoana, a música nordestina, que é a música do Hermeto Pascoal, que é a música do Djavan. Então esses dois compositores, eles têm total influência nesse novo álbum, mas agora já misturando com os elementos jazzísticos, né, dessa minha vivência aqui em Portugal, no meio do jazz, convivendo com músicos de jazz na escola de jazz, né? E aí que tá a beleza da coisa. Eu queria trazer dois músicos portugueses que são do segmento mais do jazz e misturar com dois músicos brasileiros, né? O baterista Rogério Pitomba, que é lá de Natal, eu sou alagoano, e o Lobo, pianista, e o Rodrigo Correa, contrabaixista. São dois jovens músicos portugueses talentosíssimos, que deu a liga do balanço. Agora, no especial das 6, eu convido você para ouvir a música Vozana, faixa autoral que faz parte do meu álbum Sururu com Dendê.

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0: Encerrando o especial das 6 de hoje, ouvimos Sururu com Dendê, faixa título autoral do meu álbum, lançado em fevereiro de 2026. Eu sou Júnior Maceió, saxofonista alá baiano, e estive aqui apresentando esse meu disco instrumental. Quem quiser conhecer melhor o meu trabalho, é só me acompanhar aí nas redes sociais, coloca lá, @JúniorMaceió, que você vai me encontrar em tudo que é lugar. Obrigado, meu povo, pela companhia, e até a próxima.
1: O especial das 6 de hoje está terminando e contou com a produção de Mariana Freire. 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
6: Olá, muito bom dia. Agora 6h30, 22 de julho, quarta-feira, meio da semana. Seja muito bem-vindo, muito bem-vinda. Giro da Manhã está no ar com informações, serviços, notícias para você, ouvinte aqui da Rádio Educadora FM, começar o dia muito bem informado, muito bem informada. Na produção de estúdio, Tiago Virgílio. Bom dia, Tiago. E comigo na bancada, ela, Thaís Seixas. Bom dia, Thay.
7: Bom dia, Lizy Lobo. Bom dia também. Hoje aqui com a gente, Maíli Oliveira na operação de áudio.
6: Olha ela!
7: Dominique. Nique, sempre alegre, esperando. E um bom dia especial para você que tá aqui na sintonia da 107.5, que nos acompanha pelo site educadorfm.ba.gov.br, pelo aplicativo Educador FM 107.5 ou pela TV. Vamos juntos aqui, né? Você já sabe, o Giro da Manhã vai até as 7h30 da manhã. E nesse período você pode participar, mandar sua mensagem aqui pro nosso WhatsApp, 719-9731-7762.
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6: Metrópolis, tarifaço dos Estados Unidos começa nesta quarta-feira. Governo Trump deixou de fora 2.100 produtos para evitar danos à economia do país norte-americano. Prejuízo pode chegar a $11 bilhões.
7: CNN, Estados Unidos aprova um acordo nuclear histórico com a Arábia Saudita. Documento possui validade de 30 anos e está avaliado em $bilhões.
6: À tarde, Bahia tem alta de 2.500% nas apreensões de canetas emagrecedoras. Fiscalizações revelam avanço do comércio clandestino de emagrecedores.
7: Correio, adolescente negro é alvo de ataques racistas por 2 meses em grupo de WhatsApp de condomínio. Jovem de 16 anos afirma ter sido perseguido, insultado e ameaçado por integrantes de um grupo criado para organizar partidas de futebol. O caso é investigado pela polícia.
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7: E vamos saber como é que está o trânsito agora em Salvador, aqui pelas câmeras de monitoramento da Secretaria de Segurança Pública. Da mesma forma que ontem, a gente faz o alerta para a pista molhada, né, em algumas regiões da cidade, por conta da chuva. Então, tem umas pocinhas, você redobre a atenção, diminua a velocidade. Vou começar aqui falando da Avenida Paralela, em frente ali ao Etno Wild, que agora é o Et Salvador, né?
6: O Et Salvador, é.
7: Enfim, essa região que sempre tem muito fluxo, né? Sempre tem uma intensidade ali. Está fluindo, mas muito, muito movimentado, né? Então, mas ainda flui aí no sentido centro da cidade. A gente vai também aqui para em frente ali a Madeireira Brotas, né? Para quem vai pegar ali a Avenida CM. É bem movimentado também, mas sem retenções por lá. E tudo tranquilo, como dizem os nossos ouvintes, né? Tá tudo uma uva ali tudo no Vale do Agujá. Tanto no sentido Vasco da Gama, quanto no sentido Bonocô, bem tranquilo por lá, mas como eu falei aqui, pista molhada, né? Então, você aí fique atento, você que está dirigindo pela cidade.
6: E agora a gente traz informações do Google Maps para você que está chegando à capital baiana, né, pela BR-324. Vai encontrar um trânsito carregado e já lento ali a partir, né, da estação de metrô de Campinas até mais ou menos ali próximo à entrada da estrada de Campinas. Então o trânsito ali está bem vermelhinho, mostrando congestionamento aqui, segundo o Google Maps. Vindo aqui agora para a região de Sussuarana, a gente observa também um certo congestionamento, né? Na verdade, um trânsito intenso com pontos de congestionamento na Avenida Cardeal Avelar Brandão Vilela, então, que é uma via, né? Uma avenida aí longa e também tem aí pontos de lentidão específicos, principalmente próximo ali ao condomínio Vale do Bosque. Passeando um pouquinho mais, a gente observa aqui que tem alguns lugares que tem um trânsito com boa fluidez, viu, Thay? Por exemplo, a Avenida Luiz Eduardo Magalhães é uma boa opção nesse horário, que tem tá com uma fluidez muito boa, assim como a Via Expressa também, que está bem tranquilo o trânsito lá no local.
7: Pois é, o nosso ouvinte Giovanni Taxista mandou aqui informações do trânsito também. Avenida Vasco da Gama livre nos dois sentidos, Garcia Lento, e vamos tomar cuidado, pois o asfalto está molhado. Fica o alerta aí também de Giovanni Taxista. Obrigada, Giovanni, pelas informações. Você também pode mandar suas informações do trânsito aqui pra gente. 719-9731-7762. Mande aqui a sua mensagem pro nosso WhatsApp.
6: 6 horas e 35 minutos, duas clínicas odontológicas são interditadas e outras 5 estão com funcionamento parcialmente interrompido em Salvador, após uma operação da Polícia Civil, que cumpriu 10 mandados de busca e apreensão em clínicas e consultórios odontológicos de 7 bairros da capital baiana. A Operação Sorriso Seguro fiscalizou estabelecimentos com o apoio da Vigilância Sanitária Municipal e do Conselho Regional de Odontologia nos bairros de São Caetano, Plataforma, Sussuarana, Periperi, Paripe, Matatu e no centro da cidade. A investigação começou após a denúncia de um paciente que teve complicações em um procedimento.
7: E entra em vigor hoje a nova portaria do governo federal que regulamenta o funcionamento do comércio em feriados. A partir de agora, atividades como supermercados e o comércio varejista só podem funcionar nessas datas com autorização em convenção coletiva de trabalho. Já farmácias, postos de combustíveis, padarias e restaurantes, entre outros serviços essenciais, podem abrir sem essa negociação, desde que respeitando a CLT e a legislação de cada município. A regra foi assinada ontem pelo ministro do Trabalho e Emprego, Luiz Marinho.
6: E o valor da conta de energia pode ficar mais alto por conta da bandeira tarifária amarela durante o mês de julho. Confira dicas de como economizar com Jéssica Paulo.
8: A Agência Nacional de Energia Elétrica, a ANEEL, decidiu manter a bandeira tarifária amarela para o mês de julho. Ativa desde abril, a medida reflete condições menos favoráveis de geração de energia no país, como a redução no volume de chuvas. Durante este período, o custo adicional para o consumidor final é de R$ 1,88 a cada 100 kWh, cerca de 2% de acréscimo. O supervisor de eficiência energética da Neoenergia Coelba, Daniel Sarmento, destaca os eletrodomésticos que mais consomem energia.
9: O chuveiro elétrico, muito utilizado nesse período do ano em função das temperaturas mais amenas e em alguns locais até com frio. Ele é um equipamento que gera calor para aquecer a água e tem uma alta potência. Fazer o uso moderado desse equipamento vai fazer uma diferença e vai trazer economia. Numa família de 4 pessoas, por exemplo, com a redução do tempo em 1 minuto de cada um no banho, isso vai trazer uma economia ali da ordem de 15 a 20 reais por mês, se todos conseguirem reduzir os seus banhos por 1 minuto. E o contrário, para dar um exemplo de um equipamento que gera frio, né? O ar-condicionado, que muitas vezes fica ligado durante toda a noite, eventualmente durante todo o dia, dependendo da dinâmica de cada família. Ele precisa ser feito uso moderado, buscando colocar a temperatura numa temperatura de conforto. 23 a 25 graus é uma temperatura de conforto. Não há necessidade de configurar o equipamento para uma temperatura menor. Então, esses são alguns exemplos de como fazer um uso mais consciente e buscar economizar no final do mês.
8: A cor da bandeira é reavaliada e definida mensalmente pela ANEEL e a mudança depende diretamente do regime de chuvas e dos níveis de reservatórios das hidrelétricas. O especialista explica a necessidade do consumo consciente de energia para reduzir os impactos da medida.
9: Para economizar energia, o mais importante é que os usuários, os consumidores, eles procurem ter consciência do consumo de energia. Acontece de forma automática, ligando, desligando os aparelhos, conhecer os equipamentos que estão sendo utilizados, saber aqueles que consomem mais energia, aqueles que consomem menos. Isso pode ser feito através, primeiro, conhecer qual é a potência do equipamento. Todo equipamento elétrico, ele tem no seu selo a potência de consumo de energia. Isso, quanto menor, menor consumo, quanto maior, maior. Mas, Assim, de uma forma geral, é importante ter o conhecimento de que equipamentos que geram frio ou calor costumam ser os equipamentos que consomem mais energia. Então, é importante ter cuidado com esses equipamentos.
8: Com a chegada do El Niño no segundo semestre de 2026, a expectativa é que as ondas de calor sejam mais intensas até o início de 2027. Por isso, é fundamental adotar mudanças de hábitos para não ter surpresas na conta de energia no final do mês. Jéssica Paulo, para Educador FM.
7: Valeu, Jéssica. Agora 6h40, a Federação da Agricultura e Pecuária da Bahia, a FAEB, estima que o Estado pode ter um prejuízo de mais de 13 bilhões de reais no agronegócio, caso o fenômeno climático El Niño atinja o Brasil nos próximos meses. O fenômeno, caracterizado pelo aquecimento anormal das águas superficiais do Oceano Pacífico, pode provocar secas, estiagens prolongadas e ondas de calor extremo. Segundo a FAEB, produções de laranja, cebola, milho e feijão, além da pecuária, estão entre as atividades que podem ser afetadas em diversas regiões do estado.
6: E o Brasil reduz a área queimada em 2025, segundo dados do Relatório Anual do Fogo no Brasil, que mapeia queimadas entre 1985 e 2025. O relatório mais recente apontou mais de 12 milhões de hectares queimados, uma queda de 31% em relação à média histórica de 18 milhões de hectares por ano e quase metade da área atingida em 2024. A Amazônia teve o principal impacto na queda nacional, passando de um recorde de 15 milhões e 800 mil hectares em 2024 para 3 milhões e 100 mil hectares em 2025, menor índice em 41 anos.
7: E a Defesa Civil de Salvador promove hoje, das 8 da manhã até o meio-dia, uma nova edição do projeto Mobiliza, para capacitar cidadãos e colaboradores de órgãos parceiros para prevenção e enfrentamento de situações de risco. O evento acontece aí no auditório da sede da Codesal, localizada na Avenida Bonocô. Qualquer pessoa com mais de 16 anos pode se inscrever gratuitamente para se tornar um voluntário sem vínculo empregatício. As inscrições devem ser feitas pelo link disponível no site comunicação.salvador.ba.gov.br. Esse é o site da prefeitura, né? Do setor de comunicação. Então também você pode botar na sua ferramenta de busca, né? Prefeitura de Salvador. Mas eu vou repetir aqui: comunicação.salvador.ba.gov.br. Ainda dá tempo aí de se inscrever.
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6: Segundo a agência Climatempo, a quarta-feira segue chuvosa na faixa leste e parte do norte e sudoeste da Bahia. Já no oeste do estado, o tempo será firme.
7: Em Salvador, dia nublado, com períodos de sol entre nuvens e chuva fraca. A mínima é de 21 e a máxima de 29 graus.
6: Em Barreiras, sol com aumento de nebulosidade ao longo do dia. As temperaturas variam entre 17 e 31 graus.
7: Em Vitória da Conquista, sol com algumas nuvens e chuva passageira. A mínima é de 15 e a máxima de 23 graus.
6: 6h43, hora de falar com os nossos ouvintes, Thaís Seixas. Olha
7: que
6: só.
7: Que acordam mais cedo do que a gente.
6: É, eu realmente até hoje eu não consigo acreditar. Assim, eu não consigo. Não cai a ficha de que a Rafaela, mandar mensagem pra gente 4h30 da manhã.
7: É, eu tava acordando.
6: Eu fico besta com isso, né? A gente levantando e ela já, com toda a energia do mundo, ela botou aqui: bom dia, família Nave, que tenhamos um dia maravilhoso, simbora trabalhar, quem trabalha Deus ajuda, viu?
7: Ela já trocou o Gironave
6: pela família Nave, beijo pra você, Rafa.
7: Shelto, que também acorda cedo, né, disse aqui: bom dia, meninas e ouvintes, vamos agradecer por mais um dia, que Deus que Deus abençoe todos nós, obrigada, Shel.
6: Fátima Mendes deixou: bom dia, Giro da Manhã, feliz quarta-feira pra todos nós, graças a Deus, meio da semana, hein? Acho que essa semana tá mais rápida do que a
7: também
6: anterior.
7: Também tô achando, viu?
6: Graças a Deus.
7: Luciana disse aqui: bom dia, meninas, uma quarta-feira linda, próspera e abençoada para todos nós, valeu, Luciana.
6: Beijo, Luciana. E Eliana também, hoje a Eliana chegou cedinho, viu? Ela deixou aqui: bom dia, equipe do Giro da Manhã, excelente quarta-feira pra todos, obrigada, Eliana.
7: Magnaldo mandou aqui uma mensagem, mas a gente não conseguiu ver. Tá aqui aguardando mensagem, Magnaldo.
6: Estranho.
7: Alguma coisa do WhatsApp aqui que não mandou, viu? Então, se você puder mandar de novo,
6: exatamente,
7: né?
6: Exatamente.
7: E eu vou aproveitar aqui, viu, Liz, mandar mandar um abraço também para nossa ouvinte Nádia, a professora Nádia, ela que é poeta, cronista, né? Encontrei ela ontem e ela falou assim: ah, eu ouço sempre, te ouço sempre no programa. Nem sempre participo, né? Não consigo, mas ouço sempre vocês. Uma vez mandei mensagem, ela lembrou do dia que mandou mensagem. Então, um abraço para você também, viu, professora Nádia? Obrigada aí pela audiência e para todos vocês, né, que seguem aqui com a gente acompanhando o programa. Às vezes não podem participar,
10: exatamente,
7: né? Estão dirigindo, estão fazendo outras coisas, mas estão aqui sintonizados na Educadora FM. E você que pode participar, não deixe de fazer isso. Mande sua mensagem aqui pra gente. 719-9731-7762.
6: Agora, 6 horas e 45 minutos, o governo autoriza o uso das Forças Armadas nas eleições de 2026. Os militares vão atuar no apoio logístico, na segurança da votação e também no processo de apuração dos votos. Os pontos e os períodos específicos serão definidos pelo Tribunal Superior Eleitoral, conforme a necessidade do pleito. A medida reproduz a prática de eleições anteriores, em que o TSE aciona o efetivo militar para garantir a segurança e o acesso a regiões estratégicas ou de difícil transporte.
7: E o presidente Lula assina uma medida provisória que abre crédito extraordinário aí de 547 milhões de reais em favor do Ministério da Previdência Social. O recurso é destinado ao ressarcimento em âmbito nacional de aposentados e pensionistas que sofreram descontos indevidos do INSS. A medida já está em vigor, mas até 10 de agosto, senadores e deputados podem apresentar emendas e o texto passa a tramitar em regime de urgência no dia 4 de setembro.
6: E de hoje até sexta-feira, a Defensoria Pública da União promove uma ação itinerante do projeto DPU nas comunidades, no município de Valença, Baixo Sul do Estado. A iniciativa oferece assistência jurídica gratuita à população vulnerável, com foco em direitos previdenciários e assistenciais. Os atendimentos serão realizados na sede da Defensoria Pública, na Avenida José Andrade Soares, que fica no bairro Novo Horizonte, de 8 da manhã às 5 da tarde, lembrando, lá no município de Valença.
7: E Magnaldo mandou aqui a mensagem de novo, viu, Lise? Ele perguntou aqui: minha mensagem não chegou não, Thaís? Pois é, não chegou, mas agora chegou, viu?
6: Agora chegou.
7: Mandou uma foto aqui, ainda tem bandeirola lá, viu?
6: Oh,
7: bandeirola
6: é
7: aí
6: mesmo.
7: Da Copa, né, do Brasil. E ele disse aqui: bom dia, Thaís e Lise, eu ligado no giro e focado no treino, Deus abençoe vocês. E vocês querem chuva? Porque chove bastante desde ontem aqui também,
6: aqui,
7: viu, Magnaldo?
6: Aqui também,
7: então,
6: Magnaldo.
7: Fique
6: então,
7: com a sua chuva aí, que a gente fica com a nossa,
6: Senão que se somar vai ser muita chuva.
7: É, ele mandou foto do céu, né, nublado, e tem as bandeirolas aqui do São João e da Copa, né?
6: Lenilda também deixou um bom dia aqui pra gente, ainda botou: que delícia o especial das 6, ela falando aqui.
7: Foi
6: maravilha.
7: De jazz hoje, né?
6: É que bem. Quarta-feira, né, geralmente são músicas instrumentais aqui no especial das 6. É isso aí, valeu, Lenilda.
7: E tem Pimenta também, mandou aqui: bom dia, minhas princesas, Carlos Pimenta passando aqui, que eu estou debaixo das cobertas, cheio de preguiça. Deixa um abraço aí pra Jace Pita e Giovanni Taxista, em especial para as meninas que falam sorrindo.
6: Eu adoro isso, podia virar nosso slogan, né? As meninas que falam sorrindo.
7: Só quando as notícias são sérias que a gente tira o sorriso,
6: né?
7: Valeu, Pimenta.
6: Que inveja de Pimenta, viu? Aí,
7: também queria estar assim, viu?
6: É isso aí, maravilhoso,
7: hein?
6: Agora, 6 horas e 48 minutos, você também participa aqui, pode participar. Mande sua mensagem para o 719-9731-7762.
7: E agora é hora de falar de carreira e emprego. Acompanhe Jéssica Paulo para saber se alguma oportunidade te contempla.
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12: A Prefeitura da cidade de Bonito, no norte do estado, abre concurso público que contempla profissionais de níveis fundamental, médio, técnico e superior. Entre os cargos disponíveis estão cirurgião dentista, enfermeiro, professor e motorista. Os salários variam de acordo com a função, podendo chegar a R$ 3.500. As inscrições encerram no dia 3 de agosto e devem ser feitas no site planejarconcursos.com.br. Já a distribuidora de bebidas Ambev está com vaga para aprendiz em Salvador. Há oportunidades nas áreas de logística e apuração de resultados. As inscrições estão abertas até dezembro deste ano. Outras informações e o link para inscrição estão disponíveis em ambev.gup.io. E o Grupo Hospitalar a Rede Américas está com oportunidade para o cargo de analista de operações. O candidato precisa ter o ensino superior completo em administração, economia, direito ou áreas afins, conhecimento na área, além de experiência com rotinas administrativas e gestão de contratos. A rede oferece benefícios como vale alimentação, plano de saúde e seguro de vida para o profissional que vai atuar em Salvador. A vaga está aberta até 21 de agosto e a candidatura pode ser feita através do site redeaméricas.gup.io. Jéssica Paulo, para Educador FM.
6: Valeu, Jéssica. E começa hoje e segue até 4 de agosto o prazo para entrega da documentação dos aprovados no processo seletivo da Secretaria da Educação da Bahia. Estão sendo convocados 51 professores orientadores de estágio em saúde, 29 técnicos de nível superior e 5 nutricionistas. Os profissionais serão contratados pelo REDA com 40 horas semanais e vínculo inicial de 36 meses, prorrogável por igual período. A relação dos convocados está no diário, né? Essa relação está no Diário Oficial da Bahia.
7: E a nova gestão da Universidade Estadual do Sudoeste da Bahia é oficializada com a posse do reitor Robério Rodrigues Silva e da vice-reitora Francisclene Cerqueira de Jesus. A cerimônia foi realizada ontem na governadoria aqui em Salvador e marca o início do mandato da nova administração, que fica à frente da instituição até 2030. A nova gestão é a primeira da história da UESB a ter um reitor oriundo do campus de Itapetinga.
6: E a Fundação Gregório de Matos está com inscrições abertas para a segunda edição do edital Salcine, que financia projetos de curtas e longas metragens, séries e ações de cineclubes produzidos em Salvador. As inscrições são gratuitas e podem ser feitas até o dia 10 de agosto pelo site fgm.salvador.ba.gov.br. Vou repetir o site para você que tem interesse nesse edital Salcine: fgm.salvador.ba.gov.br.
7: E uma notícia boa.

0: De hoje é 22 de julho, como a gente abriu o programa falando, e com certeza é dia de alguma coisa. Quem vai contar pra gente é ela, Beatriz Bulhões. Bom dia, Bia. Hoje é dia de quê?
1: Dia
2: de hoje. Que dia é hoje?
3: Hoje é dia de quê?
4: Bom dia! Hoje é dia mundial do cérebro, então lava esse rosto, toma um café e vamos colocar esse órgão pra funcionar. Nada de mais 5 minutinhos de sono. 22 de julho também é Dia Internacional do Trabalho Doméstico Não Remunerado, uma data que lembra o valor de tantas tarefas feitas dentro de casa, como cozinhar, limpar, lavar roupa e cuidar da família. Então bota aí esse cérebro pra funcionar e aprende a dividir as tarefas com quem você mora. Até amanhã!
3: Valeu, Bia. Fazer uma correção aqui, né? Porque hoje é Dia Internacional do Trabalho Doméstico, né? E a gente fala um assunto importante, a gente vai falar daqui a pouquinho sobre isso na nossa entrevista aqui no estúdio, né? A gente vai conversar com Liane Durão, ela que é auditora fiscal do trabalho, chefe de fiscalização do trabalho na Bahia, né? Falar também sobre as condições das trabalhadoras domésticas.
0: Exatamente.
3: Como é feita a fiscalização, quais são os principais entraves aí, os principais problemas mesmo em relação à perda de direitos, né? Então, é um assunto sério.
0: Tivemos,
3: sim,
0: muitos avanços, mas ainda hoje,
3: a,
0: né,
3: informação. A qualidade ainda é muito grande, né?
0: Muito
3: nessa
0: grande
3: área. E também, Eliane também trabalha com a questão do combate ao trabalho escravo, né? Envolvendo ou não trabalhadoras domésticas, né? Envolvendo também trabalhadoras domésticas. Então, assunto sério que a gente vai debater aproveitando, né, esse Dia Internacional do Trabalho Doméstico. Agora, 6:54. Bora falar de futebol?
0: De futebol.
3: Eu ia dizer assim, ó, bora falar de futebol. E aí, já se pita, já apareceu.
0: Já apareceu, né?
3: Nem foi pra falar de futebol, né? Mas ela já mandou a mensagem dela aqui. Vou ler logo, viu, Liz? Que ela disse aqui: bom dia. Hoje, de novo, o Clube das Luluzinhas. Givaldo, obrigada pela rainha. Você é meu rei.
0: Ui.
3: Pimenta, igual a você, debaixo do cobertor. Ela está, né? Ô, oh, coisa boa. Rafaela deve dormir com as galinhas e acorda com os galos. Que acorda cedo, né? Dorme cedo e acorda cedo.
0: Acorda cedo, exatamente.
3: Menino, Rafaela acorda cedo mesmo. E é pra fazer atividade física, entendeu?
0: Mas pra acordar cedo tem que dormir cedo também. Senão não vai bater a meta do sono, né?
3: É mesmo.
0: Tem que fazer isso mesmo.
3: E Igor Baraúna, nosso querido coordenador de jornalismo, mandou uma mensagem aqui mais cedo dizendo assim: adorando ouvir essas meninas sonhando que estarão embaixo dos cobertores.
0: Só
3: levantem,
0: mesmo,
3: viu?
0: Né?
3: Tem contas pra pagar. E aí ele traz aqui um ensinamento pra gente, né? As únicas certezas da vida: vamos morrer um dia e os boletos chegam todo mês. Fique com essa.
0: Pra nós que não somos herdeiras, né? Então, todo mês vai chegar o boletinho. E olha, mandar um alô aqui também, a gente já falou com ela, com Lenilda, mas ela botou aqui também, né? Milton Nascimento fez a travessia da minha juventude aos dias de hoje. Amo todas as composições. É isso aí, maravilha. Obrigada, viu, Lenilda? Ela botou saúde, Milton Nascimento.
3: É, Rafaela complementou aqui: durmo 8:30, no máximo 9 da noite.
0: Tem que ser assim,
3: né?
0: Cálculo.
3: Pra acordar. É, 8:30. Se você acorda 4:30, você tem que dormir 8:30, porque são 8 horas de sono. Eu acordo 4:30, agora quem disse
0: quem
3: que eu consigo
0: disse
3: dormir 8:30?
0: Somos duas.
3: Ontem, por exemplo, fui dormir mais de 11.
0: Eu fui dormir meia-noite.
3: É.
0: Então,
3: a gente tá dormindo
0: só 4:30, né? Então, péssimo.
3: É, por isso que às vezes a gente fala coisas aqui que não deveria.
0: É melhor nem
3: a
0: falar,
3: tá,
0: né? Pra
3: sono.
0: Gente não dar mau exemplo. Vamos deixar aqui os nossos, né? Os nossos ouvintes falando, que eles que dão bons exemplos aqui pra
3: também
0: gente.
3: Também acho, viu? Agora, 6:56, pro José, como eu tinha falado aqui, né? Vamos falar de Bahia, de esporte. O Bahia empatou aí por 1-1 com o Atlético Mineiro, com gol marcado por Ademir no segundo tempo. Com o resultado, o tricolor fechou o primeiro turno do Brasileirão com 30 pontos na sexta colocação. A próxima partida do esquadrão é neste domingo, então se programe aí, você que é tricolor, né? Domingo às 16:00 na Arena Fonte Nova. Contra quem? O Corinthians.
0: Olha,
3: de Jassi. Eita, que Jassi vai sofrer, viu? Segunda-feira eu quero ver aqui
0: o Corinthians,
3: resenha,
0: viu? Vou secar.
3: Muito bem, Liz.
0: Claro.
3: Obrigada.
0: Eu já lhe disse,
3: sim,
0: que qualquer um, só se for
3: você
0: Bahia
3: é pela
0: Vitória.
3: Bahia.
0: É pela Bahia,
3: Bahia, né?
0: Exatamente.
3: Bahia ou Vitória.
0: Então,
3: muito
0: tem
3: bem
0: que derrubar todos os outros times aí. E, gente, hora também de... Deixa eu ver, já se aqui falando...
3: Já tá
0: Rafaela
3: aqui. Vai, Corinthians. Rafaela tá com sono, não
0: também
3: são 8 horas, não.
0: Tá perfeito, não. A gente falando aqui.
3: Ela acorda 3:40 da manhã, então tem que dormir 7:40 da noite.
0: É, perfeito. Então tem que dormir mais cedo, viu, Rafa?
3: É difícil, né?
0: Ai, Giovanni.

0: O taxista também disse que sai às 4h30.
1: Sai de casa às 4h30.
0: Vou dormir às 7, né? E não entendi.
1: E vai pra casa às 4h30 da tarde,
0: vai,
1: né?
0: Vai pra casa às 4h30. Mas então ele dorme... Ah, então
1: dorme
0: tá 7, ótimo.
1: Acorda,
0: dorme
1: tá 7, ótimo, Giovanni.
0: Tá ótimo, você tá bem.
1: Você é um exemplo,
0: um
1: viu?
0: Um exemplo,
1: de saúde do sono.
0: 6 horas e 57 minutos, o Giro da Manhã faz uma pausa e voltamos já já.
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0: Foi rapidinho, tá vendo? 6h59, estamos de volta com o Giro da Manhã. Lembrando que você pode participar aqui do nosso programa. Fique à vontade, participe pelo 719-9731-7762. Fique à vontade aqui pelo 719-9731-7762.
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1: E a gente traz mais informações do trânsito agora em Salvador, aqui pelas câmeras da Secretaria de Segurança Pública. É possível ver a Avenida Magalhães Neto, né, ali na Pituba. Os dois sentidos com bom movimento, mas sem retenção nenhuma por lá. Avenida CM, ali na saída do hiperposto, também bem tranquilo, né? Fluxo normal de veículo, normal assim, normal para o horário, né? Então, tranquilo, não tem retenção. E também, tranquilíssimo agora na Avenida Afrânio Peixoto, a suburbana, ali na entrada do São João do Cabrito, nos dois sentidos, bem tranquilo ali na região.
0: E vamos aqui com informações do Google Maps, vamos para a orla da capital baiana. A gente observa aqui um fluxo mais intenso para quem sai da região de Piatã, né, e segue aí para a região da Barra, né, nesse sentido, né, Itapuã Barra. E a gente observa um trânsito um pouco mais carregado, tanto ali na região de Piatã como de Patamares e também na região ali de Costa Azul. São, né, os trechos com maior fluxo de veículos, né, e também alguns pontos de lentidão. Na Avenida Paralela, quem está saindo aqui da Avenida Caribé vai encontrar um trânsito também, quem segue, né, vai pegar a Avenida Caribé na saída da Avenida Paralela, também vai encontrar um certo congestionamento aqui, segundo o Google Maps.
1: Agora, 7h01, do Corpo Negro à Página. Como a escrita transforma vivências em ciência e arte. No episódio de hoje da série Júlio das Pretas, vamos saber o que é escrevivência e o que ela representa para as mulheres negras. Vamos conferir agora na reportagem de Josi Braga.
8: A fusão entre o escrever, o viver e o ser parece à primeira vista um poético jogo de palavras. Na prática, é muito mais do que isso. É uma verdadeira revolução epistemológica. Criado pela professora, escritora e intelectual brasileira Conceição Evaristo, o termo escrevivência nasce assentado em uma consciência afrocentrada e profundamente ligado ao corpo negro, em especial ao corpo das mulheres negras escravizadas e à memória histórica da mãe preta. Ao analisar o impacto desse conceito, a poeta, pesquisadora e professora universitária Lívia Natália pontua em seu ensaio intelectuais escreviventes, enegrecendo os estudos literários, que a proposta larga as fronteiras do que entendemos por escrita, podendo ser também uma ferramenta crucial de emancipação política e intelectual para as mulheres negras da atualidade.
5: Se a gente toma a noção de escrevivência que Conceição Evaristo nos traz e pensa essa noção como alguma coisa que não é aquela discussão antiga da autobiografia do indivíduo, mas é uma noção que está provocando a gente a pensar a partir da fala de um sujeito a vivência de uma coletividade, a gente consegue entender que a escrevivência ajuda a gente a concretizar aquilo que Angela Davis ensina, que é uma sobe e puxa a outra. Porque a escrevivência é justamente isso, né? É um sujeito que vai poder, a partir de sua travessia individual, dialogar com histórias de muitas outras mulheres. A escrevivência nos ajuda a entender e a valorizar a vivência que cada uma de nós tem e a gente compreender que a gente não está sozinha.
8: Para além de um estilo literário, a escrevivência se estabelece como uma perspectiva multifocal, capaz de examinar os contornos, as dores e as potências da experiência da população negra no país. Na obra e na vida de Lívia, a escrevivência atravessa a sua própria pele.
5: É impossível colocar cada um numa caixinha, né? A escritora escreve poesia, a professora lê e escreve poesia e ao mesmo tempo leio literatura, trabalho com texto literário. Eu sou uma pessoa que posso dizer que dediquei a minha vida, a maior parte da minha vida a ler, escrever, interpretar, analisar, produzir textos literários e textos teóricos e críticos. Então eu acho que essa conjunção de águas é alguma coisa que na maior parte da às vezes, me dá mais espaço de imaginação, me dá mais espaço de criatividade.
8: Se na academia a escrevivência refigura o saber, na saúde mental ela se torna ponte para a elaboração de subjetividades e traumas. É nessa intersecção que atua a psicóloga e escritora Carla Brito, autora dos livros Taunina, entre escrevivências e poesias, e De Cinto. A psicóloga e escritora utiliza o conceito de Conceição Evaristo tanto na sua produção literária quanto em sua pesquisa de mestrado pela USP, dedicada a investigar o cuidado e saúde voltado para mulheres negras.
9: A escrevivência, ao longo dos anos, ela foi se fortificando cada vez mais na literatura, né? Com fortalecimento e empoderamento das mulheres negras, né? Mas pesquisadores, psicanalistas, sobretudo, né? Negros e negras, começam a perceber que a escrevivência, ela é tão forte e ocasiona, né, desdobramentos tão significativos para a subjetividade de uma pessoa, para a psique dela, que não cabe somente a tê-la na literatura. Não que a literatura seja menos, não se trata disso, né? Mas a psicanálise tenta, a partir dessa ferramenta, né, começar a entender quais são os possíveis resultados de escrever para as mulheres, sobretudo mulheres negras, né? Acho que a escrevivência, ela traz isso, esse marcador de raça muito forte. E aí, a gente começa a perceber que a escrevivência, tanto como metodologia, como também método de escuta, né? Se assim a gente puder dizer, e aí eu não posso aprofundar mais ainda nesse aspecto, porque é um campo que vem sendo estudado, muito recente ainda, né? A escrevivência juntamente à psicanálise.
8: A trajetória de intelectuais como Lívia, Natália e Carla Brito demonstra a vitalidade do legado de Conceição Evaristo. Ao reivindicar o direito de falar em primeira pessoa, a escrevivência recusa o silenciamento e transforma a memória individual em força. Josi Braga, para Educador FM.
1: Valeu, Josi. Essa matéria, né, você pode conferir daqui a pouquinho no nosso site educadorfm.ba.gov.br. Mais uma matéria da série aí sobre o Julho das Pretas. Então, daqui a pouquinho você confere. As outras duas já estão lá. Pode ouvir, compartilhar também pelo WhatsApp.
0: 7:06, o Dia Internacional do Trabalho Doméstico lança luz sobre uma das categorias mais importantes para a economia e para as famílias brasileiras, mas que ainda enfrenta marcas da informalidade e da desvalorização. A busca por direitos vai muito além da carteira assinada. O cenário exige atenção redobrada das autoridades para combater abusos e identificar o trabalho doméstico análogo à escravidão que priva mulheres do direito fundamental à dignidade e à liberdade.
1: E para fazer um balanço sobre as ações de fiscalização no nosso estado, entender o perfil das denúncias, né, e saber o que está sendo feito para proteger essas trabalhadoras e reinserir as vítimas no mercado de trabalho, a gente conversa agora com Liane Durão, auditora fiscal do trabalho e chefe do setor de fiscalização do trabalho na Bahia. Olá, doutora Liane, seja bem-vinda aqui. Bom dia.
10: Bom dia a todos, todas que estão ouvindo a gente. Obrigada pelo convite, pela oportunidade de estar falando aqui.
0: Bem-vinda, Liane. Então, para a gente começar, a PEC das domésticas, né, que foi aí uma, digamos, muito importante, né, uma conquista,
1: né,
0: um marco para essas trabalhadoras, já tem mais de 10 anos, né? Mas a informalidade, segundo dados aqui que a gente traz do IBGE relativos a 2025, doutora Liane, é que ainda supera aqui na Bahia, né, 80% nessa questão da informalidade. Na rotina, né, das fiscalizações da Superintendência Regional do Trabalho, quais têm sido, né, os descumprimentos de direitos mais recorrentes nas residências baianas?
10: É muito, muito interessante esse dado e, na realidade, isso é uma realidade brasileira, não é da Bahia. Esse percentual aí, ele é do Brasil também, cerca de 80% dos trabalhadores,
0: né?
10: Sim, isso, é a realidade do nosso país. Fruto também da regulação tardia dos direitos dos trabalhadores domésticos, né? Essa categoria só veio ter direitos muito depois das demais categorias, lá pela década de 70. A primeira lei que trouxe alguns direitos para os trabalhadores domésticos, e depois, você bem trouxe aí a questão da PEC, muitos anos depois, para trazer, para estender outros direitos e mais ou menos igualar, mas digo mais ou menos porque ainda não é igual, ainda tem alguns direitos que não são os mesmos. Por exemplo, o seguro-desemprego, ele é diferente. A questão da possibilidade de fazer diárias, né, até duas vezes na semana, é uma possibilidade que só existe para essa categoria. Em outros serviços, né, isso não existe. Já se trata de vínculo. Uhum. Então, isso é uma permissividade apenas para esse tipo de trabalho. Então, tudo isso ele contribuiu para que essa categoria ela ficasse, de certa forma, invisibilizada, de certa forma, mais deixada de lado, né, pela proteção dos direitos de todas as instituições que tratam do direito do trabalho. Então, essa realidade da informalidade é geral, é nacional, infelizmente 80% está na informalidade. E a gente vê também outros descumprimentos, né, quando a gente fiscaliza. Vale dizer que essa fiscalização ela é relativamente recente também. Ela vem mais ou menos aí de 2020, 2021. Aqui na Bahia, desde 2021, a gente tem um projeto de fiscalização do trabalho doméstico. Então, também a inspeção do trabalho chegou um pouco tarde nessa atuação, mas hoje a gente faz uma atuação planejada, inclusive nesse momento a gente tem uma equipe atuando em operativo de fiscalização do trabalho doméstico. A gente está fazendo essa atuação em todo o estado, nesse momento tem uma equipe lá na região de Barreiras fazendo essa fiscalização. A gente faz fiscalização na modalidade direta, que é indo nos condomínios, indo nas residências. E a gente faz também na modalidade indireta, que é aquela que a gente notifica o empregador para apresentar documentos ou presencialmente ou por meio do domicílio eletrônico trabalhista. E nessas fiscalizações a gente encontra descumprimentos em relação ao registro. Isso muito nas fiscalizações que a gente vai em loco, né, que aí a gente tem a oportunidade de ver a trabalhadora ali. E muitas vezes ela fala que está na diária e aí até em desobediência a essa permissão de duas vezes na semana, tá trabalhando três, quatro, às vezes tá trabalhando de segunda a sexta, de segunda a sábado.
1: Pra a mesma casa, né?
10: Pra a mesma residência e está sem o registro. A gente vê descumprimento do controle de jornada, que é obrigatório no trabalho doméstico, a gente ter o registro de ponto. Muita gente não faz esse registro de ponto. E vale dizer que o registro de ponto, ele é bom também para o empregador, porque depois ele tem a prova de que ele cumpriu a jornada estabelecida, né? A jornada de até 44 horas semanais, por enquanto, de 44 horas semanais. Então, é um direito que talvez as pessoas não saibam, é um dever e direito, né? Direito da trabalhadora, dever do empregador. Talvez as pessoas não saibam, mas ele é positivo para todos, porque ele só faz ali registrar o horário efetivamente prestado, que serve de prova em eventual alegação, talvez até judicial, de um horário diverso. Então, essa é uma irregularidade que a gente encontra muito, a falta do registro de ponto. E aí, por vezes, ele também acarreta outros descumprimentos, como o excesso de jornada. Que a gente tem o número máximo de horas semanais, os repousos, né, que devem ser concedidos. E tudo isso ele impacta na saúde física e na saúde mental. Inclusive, a nossa campanha nacional pelo trabalho decente, pelo trabalho doméstico decente, que a gente já faz há alguns anos, a inspeção do trabalho, esse ano ele está com foco na saúde, né, na segurança e na saúde do trabalhador doméstico. Muita gente pensa que a gente não tem que se atentar para a questão da saúde, dos riscos a que esses trabalhadores estão sujeitos. E, na verdade, existem muitos riscos também no trabalho doméstico. Riscos físicos, riscos químicos, riscos biológicos. E então, essa campanha é para chamar a atenção para isso também. Inclusive, a saúde mental, né?
0: Perfeito.
10: Os riscos psicossociais que estão agora meio na moda, né? Os riscos psicossociais estão bem discutidos aí em relação a outros trabalhadores e devem ser lembrados aqui também da questão de um ambiente de trabalho seguro, sem assédio, sem discriminação.
0: Uhum.
10: Aqui eu tô falando do básico. Aí depois a gente pode partir para a superexploração que vocês, sim, já pincelaram aí também, né? De trabalhadores e trabalhadoras domésticas. Trabalham sem receber salário, às vezes em jornada exaustiva, em trabalho forçado, que aí a gente já estaria falando de um trabalho em condição análoga de escravizado.
1: E tem também essa questão, né, falando sobre o excesso de jornada, tudo isso que você comentou aqui agora, ainda existe aquela ideia e aquela frase das pessoas dizerem assim, não, ela é da família, né, como se fosse da família. A pessoa, às vezes, a trabalhadora, às vezes, mora na residência, né, e isso... quando ela mora, acho que o limite ali ainda é menor, né? Entre a exploração e dizer que ela é da família. Porque ela está na residência o tempo inteiro, né? E talvez as pessoas se achem no direito de usar o trabalho dela em momentos que ela deveria estar de folga, né? Como é que essa situação, por exemplo... E também aquela situação, assim, de que ainda meninas, né, que moram no interior, por exemplo, vêm para as grandes cidades, né, e aí, ah, não, a gente vai cuidar dela, mas na verdade está explorando o trabalho. Isso tudo mascara, né, essa relação que deveria ser uma relação trabalhista e acaba sendo mascarada por essa relação teoricamente familiar, né?
10: Mascara, perpetua e permite, né, essa exploração, confundindo a cabeça do trabalhador e muitas vezes a cabeça de muita gente. E você já trouxe o assunto que eu trouxe aqui de forma, né, pontual. Agora a gente já vai adentrar nesse tema, né, do trabalho em condição análoga de escravizado, que é mascarado por isso, como se fosse da família. E foi por muitos anos naturalizado, né, na nossa sociedade, aqui no Brasil. E na última década, eu acredito que a gente está desconstruindo um pouco isso. Está discutindo isso em outros espaços, nos bares, nas casas dos amigos. Isso está sendo trazido, né? Recentemente teve um caso que foi feito pelo Grupo Móvel Nacional de Fiscalização do Trabalho Doméstico, de um resgate de uma trabalhadora, repercutiu bastante aí, não sei se você
0: chegaram. Um condomínio, inclusive, de luxo, né?
10: Isso, uma trabalhadora que trabalhou 55 anos sem salário. Aqui na Bahia, a gente já teve dezenas de casos desse. Em 2021, esse número ficou mais expressivo, foi a partir de uma matéria do Fantástico, de uma trabalhadora de Minas Gerais, chamada Madalena. Chamou a atenção e aí começou a discutir mais esse assunto, a gente a receber mais denúncia e a gente tem uma atuação e a gente tem mais resgates de trabalhadoras a partir daí, de 2021. Então, a gente aqui tem uma equipe especializada que faz isso no estado, faz essas fiscalizações no estado. E todo ano a gente, infelizmente ou felizmente, aí tem duas vertentes, é o estado que mais resgata trabalhadoras domésticas no Brasil já, isso já há alguns anos. Não porque aqui tem mais, mas porque aqui a gente tem uma equipe especializada e a gente faz permanentemente essas ações. Então aqui a gente tem casos similares a esse e alguns piores também, de trabalhadoras que trabalharam a vida inteira, vieram às vezes, né, vamos falar do caso mais clássico, a menina que vem do interior para estudar, para ter acesso a uma vida, aspas, melhor, e chega aqui, não, muitas vezes não tem a oportunidade de estudar, e aí começa com o trabalho infantil, já sem receber salário, só ali em troca de casa e comida. E aí depois as atividades domésticas vão aumentando e essa pessoa fica até não conseguir mais trabalhar, né? Até ficar idosa, 70 anos e muitas vezes para de conseguir trabalhar até antes do que conseguiria, justamente por ter sido tão explorada, por ter trabalhado, né, dia e noite, residindo naquela casa, tá sempre à disposição, feriado, Natal, Réveillon, tá sempre ali à disposição. E aí, quando a gente fiscaliza, muitas vezes a gente ouve que... Ah, mas ela não tirou férias porque ela não quis, porque ela não tinha para onde ir. Mas não tinha por onde ir justamente por essa condição. De ter sido afastada do convívio familiar. Sim. De ter sido proibida de constituir amizades, de constituir relacionamentos amorosos. De frequentar a escola, que é onde a gente faz muitas amizades, né? A gente começa a construir o nosso ciclo de amizades na escola. E não só as amizades, mas o conhecimento. O conhecimento de que aquela realidade não poderia estar acontecendo. O conhecimento de que ela não é da família, nem como se fosse da família, não existe, né? Uhum. Porque no fim ela não tem direito nenhum. Uhum. Ela não tem os direitos trabalhistas e ela não tem os direitos da família.
1: E, né, às vezes não tem renda, né? Como você falou, não, a pessoa trabalhou 57 anos sem receber nada, né?
10: Sem receber nada, é. Isso.
1: Agora, em relação a essa fiscalização, Liane, vocês devem, né, recebem denúncias, né? A gente traz até, falar aqui também os canais, né, importantes de denúncias, de pessoas que podem ser vizinhos, podem ser conhecidos da família, enfim, podem estar sabendo de alguma situação dessa, de exploração do trabalho. É, mas também vocês realizam essas fiscalizações de forma, né, regular. Mas quando isso acontece, quando essa exploração é feita dentro de uma residência, né, dentro de um ambiente familiar, como é o acesso de vocês para chegar nessa família e poder também atender, né, resgatar essa trabalhadora? É mais difícil, imagino, né?
10: É muito interessante essa pergunta, porque isso, inclusive, foi um suposto motivo que fez com que a fiscalização não atuasse na fiscalização do trabalho doméstico desde muitos anos atrás, né? Uhum. Fez com que essa atuação viesse de forma tardia, se escondendo nessa questão da inviolabilidade domiciliar, que é uma previsão constitucional. Mas existem outras formas da gente fazer essa fiscalização. Como eu já disse, uma das formas é a fiscalização indireta. Nesses casos de uma pessoa escravizada, a fiscalização indireta ela não vai funcionar. Mas nesses casos a gente pode fazer sem autorização judicial. Nas áreas comuns de um condomínio, de um edifício, de um condomínio de casas. E também a gente pode fazer com autorização judicial. Em geral, a gente faz com autorização judicial para adentrar nessa residência. Aí a gente atua com parceiros, a gente vai com o Ministério Público do Trabalho, com a Defensoria Pública da União, com a Polícia Federal, geralmente. E um desses parceiros, ele ingressa judicialmente para que a gente obtenha essa autorização judicial para adentrar na residência, para verificar a ocorrência de um crime. Porque submeter trabalhador a condição análoga de escravizado é crime previsto no artigo 149 do Código Penal. Mas qualquer fiscalização de trabalho doméstico a gente faz sem autorização judicial, a gente faz nas áreas comuns, porque a área comum de um condomínio é local de trabalho também, e a gente tem permissão para adentrar em qualquer dessas áreas. Então a gente não pode utilizar a inviolabilidade do domicílio como uma barreira para que a gente realize esse tipo de fiscalização, nem a planejada, nem a comum, ordinária, muito menos uma fiscalização de trabalho em condição análoga de escravizado.
0: Agora, eu fico pensando aqui no pós, né? Tipo, vocês recebem uma denúncia, chegam até essa casa, detectam, né, essa mulher em estado, vamos dizer, né, escravizada, né? Como é que fica o pós na cabeça dessa mulher? Como é que ela é cuidada e tratada? Porque se ela vive ali, vamos dizer, 50 anos, né? A cabeça dela, às vezes, ela também acaba sem entender, né?
1: Que, e às vezes, não, como ela falou, não tem, a pessoa não tem conhecimento de que está sendo explorada, né?
10: Já a maioria das vezes ela não tem conhecimento.
1: Por exemplo, vocês já entraram em alguma residência que a trabalhadora não quis ir ou, enfim, achou que estava tudo bem?
10: Na maioria dos casos, elas não querem.
0: E como é esse processo?
10: Vocês estão trazendo pontos aqui interessantes, que são pontos que são muito difíceis, né? Alguns já mais superados, outros que a gente tem muita dificuldade. Esse é o pós-resgate. Aliás, o momento do resgate, da retirada, ele é um ponto muito difícil. E também o pós-resgate, porque às vezes são pessoas que não têm para onde ir. E aí o Estado também não oferece, né, uma contrapartida sólida de local adequado, de acompanhamento psicológico adequado. São pessoas que têm muitos traumas, às vezes sofreram racismo por muitos anos, outros tipos de discriminação em razão de origem, em razão social. Então, esses traumas, eles demandam um acompanhamento psicológico muito, muito próximo, muito frequente, permanente. Isso o Estado também não vem oferecendo. Aqui eu não falo do Estado da Bahia, estou falando do Brasil mesmo. Sim. Tô falando de uma realidade do nosso país. E é o que você trouxe, Thaís. De fato, muitas vezes a pessoa não quer sair, ela não se enxerga como explorada.
1: Muitas vezes, por medo também, né? Como,
10: né? Mas muitas vezes ela é ingrata, né? Ela tem gratidão, porque ela veio, às vezes, de uma situação de extrema pobreza. ela pode ter vindo de um ambiente domiciliar onde ela sofreu agressão. Uhum. A gente sabe que existe agressão domiciliar. Às vezes até abuso sexual dentro de, por alguém da família ou por alguém do bairro. Então ela sente que ela foi acolhida e que ela teve ali uma família. Ela, você conversa com a pessoa e ela acredita que ela é da família. É por isso que a gente diz, inclusive, que o afeto, ele é um fator de perpetuação daquela condição ali, muitas vezes. Ele é utilizado, aquele afeto, né, que não é um afeto completo, digamos assim, mas ele é um afeto. Às vezes existe, inclusive, um afeto genuíno ali, mas não afasta a exploração e, pelo contrário, mantém a exploração mediante fraude. Porque a pessoa, ela acredita naquilo. Ela acredita que ela é da família como se fosse da família. Mas, na verdade, ela não estudou, ela não teve a vida dela como os filhos biológicos, ela não casou, ela não fez faculdade, não se formou. Mas tá lá nas fotos, né, dos membros da família. Assim, aqui, ó, ela tava aqui, ó, no casamento da minha filha, na formatura de minha filha.
0: Será que tá no testamento também?
10: Não, não,
1: com certeza não.
10: Também.
1: E aposentadoria, né?
10: Teve um outro caso também muito emblemático, que foi na casa de um desembargador, lá no sul do país, não sei se vocês acompanharam.
0: Imagine o desembargador, né?
10: Que houve o desresgate, o primeiro caso de desresgate de trabalhador resgatado pela Inspeção do Trabalho no Brasil. Porque ela voltou para casa do desembargador por decisão judicial. Era uma pessoa com deficiência, uma pessoa que não ouve e que não fala, né? E que nunca tinha sido alfabetizada em Libras. Então, de uma comunicação, nossa, assim, muito difícil. E ela foi resgatada pela Auditoria Fiscal do Trabalho com diversas testemunhas de ex-trabalhadoras. Enfim, muitas testemunhas foram ouvidas. E a justiça determinou o retorno dela com base numa suposta demonstração de vontade dela. Como é que uma pessoa que não se comunica consegue demonstrar? Aliás, ainda que ela se comunicasse, pelo período que ela foi ali explorada, enganada, já seria uma vontade ali viciada.
0: Mas ela retorna assim os direitos da mesma
10: forma? Ela retornou supostamente para ser da família. Nessa tese de que é da família, sim. Inclusive o desembargador está com um processo aí de adoção agora. Depois que o Estado esteve lá, depois que houve essa intervenção estatal. Então, são dificuldades que a gente enfrenta no dia a dia, às vezes desanima um pouco, principalmente essa questão da não contrapartida do Estado, de um local adequado para essas pessoas quando elas não têm para onde ir. Porque às vezes ela tem um familiar que para ela é um estranho. Ela não convive com aquele familiar há 40 anos, 50 anos, 60 anos. Para ela,
1: perde totalmente contato, né?
0: Exatamente. Agora, essa família não tem a obrigação, por exemplo, de pagar um lugar para ela, temporário, coisa desse tipo?
10: Em tese. Ela tem a obrigação de pagar os direitos trabalhistas. Sim. E aí, eles são imprescritíveis quando a gente fala de trabalho incondicional de escravizado. Então, às vezes, daria um milhão e meio. Na prática, algumas famílias não têm esse valor, outras conseguem judicialmente que o judiciário aceite a tese de que ela é como se fosse da família, e como se fosse da família, como eu disse, não recebe os direitos trabalhistas, mas também não recebe os direitos de família, porque ali você está falando da Justiça do Trabalho, ela não concede direito de família, então ela fica naquele limbo. Ela é como se fosse, ela não é da família. Então ela não recebe nem de um lado nem do outro. A gente teve um caso aqui na Bahia de uma trabalhadora que ficou aí. A justiça acolheu a tese de que ela era como se fosse da família. Ela não recebeu nenhum real pelo período que ela trabalhou de graça. E ela também não recebeu nenhum direito de família, porque é como se fosse, né? E a Justiça do Trabalho também não trata de direito de família.
1: Eu acompanhei uma vez, eu fui fazer uma matéria, né? E acompanhei, era o pessoal do COETRAE, né? Eu não sei se ainda existe a coordenação de resgate,
10: existe,
1: né?
10: A COETRAE é uma comissão estadual para a erradicação do trabalho análogo de escravizado. Ela é coordenada pela Secretaria de Justiça e Direitos Humanos. A gente integra a COETRAE com o Ministério do Trabalho e Emprego. A gente tem assento na COETRAE, inclusive sou eu que represento a Inspeção do Trabalho dentro da COETRAE.
1: Sim. Eu acompanhei uma vez, porque assim, eu fui lá para Guanambi com a equipe, né, com o coordenador da época. E eu lembro que foi Guanambi, de Salvador para Guanambi, foram 11 horas de viagem, né? A gente foi, e a ideia era que eles iam fazer um atendimento de 3 trabalhadores que tinham sido resgatados de uma área rural, né, de uma fazenda. E aí eu fui para entrevistar, né, tentar entrevistar essas pessoas. E quando a gente chegou lá, a gente foi num centro, né, de apoio, enfim, que recebia eles. E eles simplesmente não apareceram, né, porque não foi uma decisão judicial, como você deu esse exemplo, mas foi um acordo com o próprio patrão que estava sendo, né, o explorador, no caso, né? E aí eles não apareceram e na época o coordenador me falou, isso é comum, né? Então, mais um exemplo desses, né? Que o próprio patrão, ex-patrão e que virou novamente patrão, fez um acordo com eles não quiseram seguir adiante, né, com a denúncia, enfim, e voltaram.
10: Essa região aí de Guanambi, região ali de Vitória da Conquista, é uma região do café, e a gente tem alguns resgates ali de trabalhadores do café, e eles também mandam mão de obra para Minas Gerais, né? Então, é uma região que tem um alto índice de trabalhador escravizado. Não necessariamente lá, mas trabalhador originalmente de lá. Sim. Na região de Guanambi e outros municípios ali. Então, a região que a COETRAE tenta fazer um acompanhamento, é uma comissão que não é ela responsável pelas fiscalizações. As fiscalizações são de competência nossa, da Inspeção do Trabalho. Mas é uma comissão que faz um acompanhamento da política pública aqui na Bahia, né? De combate ao trabalho análogo de escravizado. Hoje, a gente está com outra coordenadora, que é o Iudete, que é da Secretaria de Justiça, e é uma comissão muito importante, com certeza. Faz a interlocução com a gente nessa questão da assistência que a gente precisa para o trabalhador resgatado. Quando eu falo aqui do acompanhamento psicológico também, eu aciono muito eles para que a gente busque esse tratamento, né? Esse acompanhamento psicológico. Agora, de todo trabalhador resgatado, né? Uhum. Não só o trabalhador doméstico.
0: Doutora, só rapidamente, porque eu acho que é um assunto interessante, que a nossa ouvinte Elisonete traz um relato forte aqui, que quando acontece, por exemplo, casos dentro da própria família. No caso dela, ela está relatando que a mãe dela faleceu quando ela tinha 5 anos e ela foi para casa dos parentes, dos tios, né? Então, lá, né, ela acordava às 5 horas da manhã para ajudar nas tarefas. Ela não foi matriculada na escola, né?
10: Foi
0: e
10: agredida,
0: sofreu vários,
10: né,
0: tipos de agressão. Então, assim, nesse caso, também, mesmo sendo parte da família, pode ser considerada também?
10: A família também não pode explorar o trabalho.
1: Eram parentes, mas levaram para explorar.
10: Se é trabalho doméstico, ele tem que ser remunerado. E tem que obedecer todas as outras.
0: Fora que ela tinha 5 anos, né?
10: Isso é trabalho infantil,
0: mas,
10: né?
0: Ainda, vários,
10: infelizmente, também é uma realidade problemas. No trabalho doméstico. Uhum. Muitas vezes a superexploração, ela começa no trabalho infantil. Uhum. E no interior a gente vê muito, né? Não necessariamente depois se transformar trabalho análogo a escravizado, mas a gente vê que o trabalho doméstico começa com o trabalho infantil. E a gente, infelizmente, é uma realidade. O trabalho infantil também, a gente tem uma atuação forte aqui, tem uma coordenação de combate ao trabalho infantil. Também muitas vezes é naturalizado, né? É naturalizado aqui no país. É legal botar meu filho para aprender.
1: Sim.
10: Mas a gente só vê isso em pessoas mais vulneráveis, em situações em situação de mais pobreza. Você não vê ninguém de classe média alta, ninguém que o filho estuda no Vieira, no Bernoulli, no Anchieta, dizer que quer que o filho trabalhe no contraturno. Uhum. Você vê esse filho indo para futebol, inglês, balé. É isso.
1: É uma realidade, uma discrepância muito grande.
10: A classe,
1: né,
10: média e alta não quer para o próprio filho, mas quer para o filho de sua empregada doméstica.
1: Perfeito. Obrigada também a Elisonete, né, que mandou aqui esse depoimento, né? Sinto muito, viu, Elisonete, pela sua situação, mas que bom que você agora, né, está aqui para contar essa história, né?
10: Então, é muito interessante para que cada um também se perceba, né? Quem está ouvindo, e os vizinhos, e os parentes. Porque às vezes a pessoa só dá conta muito depois, como foi o caso dessa ouvinte, aparentemente, né?
1: Sim.
10: E ela
1: vê exemplos, né? Ouve falar de exemplos.
10: Então é por isso que a gente está falando aqui, está trazendo casos práticos, está trazendo a teoria, para que as pessoas ouçam, que as pessoas internalizem. Meu Deus, eu estou vivendo isso. Ou eu vivi isso, ou tem um amigo meu vivendo isso, ou tem um vizinho meu. A gente recebe muita denúncia de vizinho. O vizinho, ele... E não é só a denúncia do vizinho que é importante. É importante que quando a gente vá na fiscalização, que o vizinho também preste depoimento e fale o que ele vê. Porque não adianta a gente achar que aquilo ali é exploração. A gente tem que ter prova.
0: Tem que ter prova, exatamente.
10: Então, se o vizinho, ele se esconde, não sei. Porque
1: melhor não, né? Quer ser anônimo.
10: A gente não é.
1: Mas ele
10: se meter.
1: Ali, né?
10: Mas não é assim, gente. Isso é crime. A gente tem que se meter, sim. A gente tem que ser responsável por combater né, esse crime, por combater a exploração. E aí eu vou falar de irregularidades diversas também, que não necessariamente sejam trabalho na lagoa do escravizado, mas a gente tem que se meter, sim.
1: Uhum. E falar, aproveitando então, bora encerrar aqui com os canais, né, Eliane? Como é que essa pessoa, esse vizinho, né, essa pessoa que está vendo ali uma situação que é de exploração, que não está muito assim normal, né? Você desconfia, você vai atrás e pode denunciar também, né? Então, quais são os canais que essa pessoa pode denunciar essas situações de exploração do trabalho?
10: Olha, a gente tem um canal de denúncia que é para qualquer tipo de denúncia. Aí não precisa ser trabalho na lagoa do escravizado, qualquer irregularidade trabalhista, que é o denúncia.city. Esse aí é para qualquer denúncia.
1: Esse city é como?
10: SIT.
1: SIT, né? Isso é uma rede social? É isso?
10: Não, é um site. É porque aqui a internet está ruim. Eu queria falar o endereço certinho.
1: Pronto, deixa eu botar aqui. Então vamos lá.
10: É denúncia.city.gov.br, se eu não me engano. Mas dá uma olhadinha aí.
1: Pronto. Denúncia.city, né? Como ela falou, SIT.trabalho.gov.br.
10: Pronto. Esse site é de Secretaria de Inspeção do Trabalho.
1: Sim, ok.
10: Então é isso. Esse aí é para qualquer irregularidade. E tem um outro canal nosso também, da Associação do Trabalho, que é o Sistema IP. Coloca aí no Google, por favor. Sistema IP Trabalho Escravo. Que esse é específico para trabalho escravo. Pode ser feito pelo Denúncia Assist também? Pode. Mas o ideal é que seja feito por esse Sistema IP.
1: Esse Sistema IP tem no próprio Gov, né? Basta acessar gov.br e dá para achar lá, né?
10: E aí tem o Sistema IP também para o trabalho infantil. Aí tem o do trabalho infantil e tem o do trabalho incondicional.
1: Sim, esse Sistema IP que eu coloquei aqui, ele abriu no gov.br e na opção realizar denúncia trabalhista. Aí tem entre as tags, né? Denúncia, trabalho, escravo, a pessoa pode ir na busca, né? E vai estar lá.
10: Isso. Pronto. Esses são os canais da inspeção do trabalho. Mas também pode ser feito pelo Disque 100.
1: Uhum.
10: Também pode ser feito presencialmente nas nossas unidades, né? Do Ministério do Trabalho e Emprego. A gente tem sempre plantões, tanto nas gerências quanto aqui na superintendência. Aquele é agendado pela internet, sempre tem atendimento todas as manhãs. Nas gerências, a gente tem gerência nos interiores, né? Feira de Santana, Camaçari, Juazeiro, Ilhéus, Eunápolis, Camaçari, falei? Vitória da Conquista, então pode ir presencialmente em uma dessas unidades. Pode também fazer nos parceiros, né? Tem o site do Ministério Público do Trabalho. Se for feito lá, vai chegar pra gente também, o Ministério Público Federal. Mas assim, o ideal é o Sistema IP, que é o sistema que a gente faz todo esse gerenciamento, que permite que a gente faça um mapeamento dessas denúncias. Mas se vier de qualquer um dos outros canais, a gente vai jogar também pro Sistema IP.
1: Maravilha. Então,
10: aí
1: canais,
10: a gente está,
1: né,
10: à disposição para orientação também, né, presencial nesses plantões que eu falei. Trabalhador doméstico, ele vai ser sempre bem-vindo também nesses plantões. Empregador doméstico também, se quiser tirar dúvida, a gente sabe que muito empregador doméstico quer fazer a coisa certa, quer promover um ambiente de trabalho seguro, saudável. Então, pode também comparecer ao nosso plantão nas unidades do Ministério do Trabalho e Emprego.
0: Maravilha. Liane Durão, muito obrigada pela participação aqui no Giro da Manhã.
10: Obrigada a vocês, obrigada a todos os ouvintes. Tenham todos um bom dia.
1: Obrigada, bom dia.
0: Agora 7 horas e 34 minutos. O Giro da Manhã de hoje, gente, fica por aqui. Muito obrigada a todos vocês pela companhia. Amanhã estamos de volta no mesmo horário, às 6h30 da manhã. Queria agradecer Thiago Virgílio, que fez a produção de estúdio, e também minha parceira de bancada, Thaís Seixas. Valeu, Thaís, até amanhã.
1: Valeu, Liz Lobo, até amanhã. Obrigada também a Maíra Oliveira, que fez aqui nossa operação de áudio. E você continue aqui na sintonia da Educadora FM, acompanhando a nossa programação. Ao meio-dia você tem outras informações no Multicultura e você fica agora na boa companhia de Luiz Carlos Ataíde.
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2: Olá, muito bom dia para você, sintonizando sempre a Educadora FM 107.5. Hoje, 22 de julho de 2026, quarta-feira, um dia de muita luz para você. Muita paz, saúde, energia sempre positiva. E claro, continue se cuidando. Eu sou Luiz Carlos Ataíde. É uma grande satisfação estar em sua companhia. Agora são 7:38, começando a Sonosfera da Educadora FM com a paraibana Elba Ramalho, de Zé Ramalho, Chão de Giz.

No som da educadora, uma grande lembrança com Secos e Molhados e Sangue Latino de João Ricardo e Paulinho Mendonça. A música de Bob Dylan, Just Like a Woman e Majur, Andarilho, composição de Majur. 7:07, muito bom dia para você, que ouve Dalto, de Cláudio Rabelo. E Dalto, muito estranho.

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1: Para você, um bom dia na Educadora, agora 8 horas. E quinta-feira, próxima quinta, dia 23, tem Ângela Veloso. A artista se apresenta no projeto Quinta Brasileira, levando música popular ao centro de Salvador. Será no Velha Espanha, nos Barris, às 7 da noite. Portanto, amanhã, dia 23, tem Ângela Veloso, lá no Velha Espanha, nos Barris, às 7 da noite. Não perca. 8 horas em Salvador, começando mais uma hora de boa música com Bebel Gilberto, Preciso Dizer Que Te Amo, de Dé, Bebel Gilberto e Cazuza.

Educador FM, Arnaldo Antunes, Passa em Casa, de Carlinhos Brown e Marisa Monte. Dão toda a saída de Dão e J. Anderson e ainda Afonsinho por causa dela. Música de Afonsinho. No especial das seis de hoje, você irá conferir um trabalho instrumental emblemático do violonista espanhol Paco de Lucía. Em destaque, Almoraima, álbum que está completando 50 anos de lançado. Não perca. 8:13, Juan Baez, Diamonds and Rust.

0: Educadora FM, o melhor da MPB para você, Alceu Valença, e de Ti Copacabana, música de Alceu. Fagner e Zeca Baleiro, Balada de Agosto, de Fagner e Zeca Barreto, e Carlos Vilela, de Celso Adolfo, nós dois.
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1: Para você, um bom dia, seja muito bem-vindo, muito bem-vinda a 107.5 Educador FM. Agora, 8:31, a música de Chico César, A Primeira Vista.

Com a cantora baiana Rihanna, ouvimos Mulher no Espelho, uma composição assinada por ela, que traz a participação da maranhense Núbia. Esta é uma das 5 faixas do EP Nascente, trabalho de estreia da baixista, cantora e compositora de Cachoeira, promovido pelo selo Educador FM Independente. Você vai ouvir do EP na íntegra nesta quinta-feira às 6:30 da noite no Especial das 6. Agora 8:39, a música de Belchior, Coração Selvagem.

Educador FM, 14 bis, do ano de 1980, Planeta Sonho. Composição de Flávio Venturini, Márcio Borges e Vermelho. Clara Gimmel, de Jill Wyden, I Don't Want to Talk About It. E Alice Caymmi, Meu Recado, de Michael Sullivan e Alice Caymmi.

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1: Muito bom dia para você na Educadora, agora 9 horas. E amanhã, dia 23, também tem Ian Paiva. O cantor e compositor Ian Paiva apresenta o show Ian em Risco, um mergulho no universo musical do artista. 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

A Educadora FM, Céu e Russo Passapulso, Teimosa, de Antônio Carlos e Jocafe. Chico Buarque, Moto Contínuo, composição de Chico e Rudinei Monteiro, Duas Rosas Violetas, de Rudinei Monteiro. E você já pode pedir e dedicar a música que você mais gosta da nossa programação para ouvir logo mais a 1 da tarde no Toca Aí, logo após o Multicultura. É muito fácil, você acessa o nosso aplicativo, que é o Educadora FM 107.5, ou envia uma mensagem de áudio através do nosso WhatsApp, que é o 71 99964-1908. A sua participação, claro, é muito importante para nós. Agora 9 horas 13 minutos, Adriana Calcanhoto, dela Mentiras.

Educador FM, a música de Djavan Lilás, BJ Thomas, Raindrops Keep Falling on My Head, música de BJ Thomas e ainda Candice Fiais, de verdade, música de Candice Fiais. E você continue pedindo a sua música preferida da nossa programação para ouvir logo mais a 1 da tarde no Toca Aí. Acesse o nosso aplicativo, que é o Educador FM 107.5, ou envie uma mensagem de áudio através do nosso WhatsApp 71999641908. Participe. Educador FM, agora 9:28, daqui a pouquinho tem Aline Brito.

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1: Educadora FM, agora 9:31. Daqui a pouquinho tem Aline Brito, mas agora tem a Cor do Som. Abrir a porta de Dominguinhos e Gilberto Gil.

ouvimos Zélia Duncan, Alma, de Arnaldo Antunes e Pepeu Gomes. Ouvimos também o Rapa, Pescador de Ilusões, de Marcelo Yuca. E Banda de Boca, o Leãozinho, de Caetano Veloso. 9 horas e 47 minutos, a gente segue na sua manhã com Elis Regina, Atrás da Porta, de Chico Buarque e o Francis Raine.

0: Educador FM com Baiana Bossa Dream para você na sua manhã de quarta. Aconteceu também aqui nesse bloco foi Maria Gadu, Rapid Me, Camaleua de Caetano Veloso e Carlinhos Cor das Águas com Águas de Carlinhos e o Dásio Tavares. Agora 10 horas e 2 minutos, eu volto já já.
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Educador FM, ouvimos Milton Nascimento, Travessia de Milton, Walter Franco com Vela Aberta de Cid Franco e Walter Franco e Belo Veloso, Aquarela de Toquinho. Agora 10 horas e 18 minutos, muito bom dia para você, vamos chegar com Caetano Veloso, It's Long Way de Caetano.

Marcador FM, Daniela Mercury, Samuel Rosa, Minas com Bahia, de Chico Amaral. E antes, Seu Jorge com Pelo Meu Rai, Gente Boa Se Atrai de Pelo e Betão, com Fefé na composição. E o Ricardo Augusto, Saco de Lixo de Ricardo Augusto. Agora 10h36, intervalo rapidinho e a gente já volta.

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7: Muito bem, já estamos de volta, 10h38. Vamos seguir com Tim Maia, Lábios de Mel, de Edson Trindade e Cleonice.

Caturo FM com Alceu Valença, Fé Cega, Faca Molada de Ronaldo Bastos e Milton Nascimento e Riane dela, Não Tem Carnaval, uma das canções do trabalho de estreia da baixista, cantora e compositora baiana no EP Nascente. O trabalho tem a promoção do selo Educadora FM Independente e é destaque do especial das 6 desta quinta às 6:30 da noite com a apresentação da própria Riane. Não perca. Vamos seguir com Sarah Vaughan e Marcos Valle, Something. Something in the way.

com Barro dele, vai. Antes, Boca Livre, Pan de Cicense de Gilberto Gil e o Caetano Veloso. E muito mais para você logo depois do intervalo. Segura aí.

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Educador FM Rosas, de Antônio Villeroy, com Ana Carolina na voz. E antes, Claudio Zoli, Gostava Tanto de Você, de Edson Trindade, e Paulo Diniz, Pingos de Amor, de Odibar, com Paulo Diniz. 11:17 na sua manhã, vamos seguir com Billie Holiday, Blue Moon.

0: clássico, mesmo que seja eu, de Roberto Erasmo Carlos. Composição deles e a voz de Erasmo Carlos. Antes, Rita Lee lança perfume de Rita e Roberto de Carvalho e Lucas Santana, partículas de amor de Lucas. 11:31, volto já.
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Muito bem, educador. Ouvimos Baiana System, Mano Tchau, sul-americano de Baiana System. E ouvimos também com a cantora Baiana Riane a música Mulher no Espelho, uma composição assinada por ela que traz a participação da maranhense Núbia. Esta é uma das 5 faixas do EP Nascente, trabalho de estreia da baixista, cantora e compositora de Cachoeira, promovido pelo selo Educadora FM Independente. E você vai ouvir no EP na íntegra nesta quinta, às 18h30 da noite, no especial das 18h. 11h46, vamos ouvir o Bruno Mars, A This Midnight.

0: fechando muito bem com Raquel Reis, Sexeman de Adtavinho Paes e Pepeu Gomes. Antes, Emanuele Araújo, Louco de Saudade de Márcio Melo. Muito obrigada por essa companhia nessa manhã de quarta-feira. Amanhã, a partir das 9, a gente se encontra novamente. E depois do intervalo, tá chegando Multicultura, apresentação de Lizy Lobo e Bruna Ferraz. Até mais.
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0: Boa tarde, agora 11 horas e 59 minutos, todo dia agora, né? Perto cravado. Do meio-dia, cravado, 11h59. Muito boa tarde, sejam muito bem-vindos todos vocês aqui no Multicultura, que está no ar na sua 107.5 Educadora FM. Hoje, quarta-feira, meio de semana, que delícia, 22 de julho. Então vamos nessa, porque na produção de estúdio aqui com a gente hoje, olha só, Davi Cerqueira com a gente. Na produção de estúdio, Mariana Freire. Eu tô confusa. Na operação, sim, Davi Cerqueira. Confundi, mas já desconfundi tudo. E comigo na bancada, você já ouviu ela, Bruna Ferraz. Boa tarde, Bruna.
1: Boa tarde, Lizy Lobo. Boa tarde para você, ouvinte, aqui na companhia da gente, que acompanha o programa na sintonia da 107.5 pelo aplicativo Educador FM 107.5 e também disponível, né, para iPhone, plataforma Android. Enfim, mande suas dúvidas, mensagens, sugestões, bata um papo com a gente, tá?

0: Mande mensagem que a gente gosta de ouvir vocês, de ler vocês. O número é o 997-317762. 997-317762.
1: Então vamos aos destaques do Multicultura de hoje.
0: Dão Black comemora 10 anos do baile Noite Preta no Pelourinho.
1: Exposição reúne moda, memória e herança familiar no Centro Histórico de Salvador.
0: Em nosso estúdio, um bate-papo com o diretor e coreógrafo Anderson Rodrigo sobre o espetáculo Poesia de um Corpo.
1: Tudo isso e muito mais hoje no Multicultura, que tá só começando. Multicultura.
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1: A fome no mundo cai pelo terceiro ano consecutivo e atinge 645 milhões de pessoas em 2025, segundo o relatório da FAO e outras agências da ONU. O número representa redução de 14 milhões em relação a 2024. A África continua como o continente mais afetado, enquanto Ásia, América Latina e Caribe registraram melhoras.
0: Entra em vigor hoje a portaria que regulamenta o funcionamento do comércio em feriados. Supermercados e lojas varejistas passam a depender de autorização em convenção coletiva para abrir. Farmácias, padarias, postos de combustíveis, restaurantes e outros serviços essenciais permanecem autorizados desde que cumpram a CLT e a legislação municipal.
1: O cantor e compositor Milton Nascimento recebe alta hospitalar após 5 dias internado para tratar uma pneumonia. A informação foi confirmada ontem pelo filho Augusto Nascimento nas redes sociais. Aos 83 anos, o artista vai continuar o tratamento em casa. Em 2025, Milton foi diagnosticado com demência por corpus de Lewy e desde 2022 convive com a doença de Parkinson.
0: A campeã olímpica baiana Ana Marcela Cunha estabelece novo recorde sul-americano ao atravessar o Canal da Mancha em 8 horas, 27 minutos e 12 segundos. A nadadora percorreu 37 quilômetros entre a Inglaterra e a França e ainda aguarda homologação no Guinness Book pelo feito.
1: E olha, morre, gente, infelizmente, nesta quarta-feira no Rio de Janeiro, aos 97 anos, o cineasta Luiz Carlos Barreto, um dos maiores nomes do cinema brasileiro. Ele que é produtor, diretor, né, era fotógrafo e jornalista, participou de mais de 100 filmes e teve papel decisivo na consolidação do cinema novo. Barretão, né, como ele era conhecido, ele produziu clássicos como A Dona Flor e Seus Dois Maridos, Bye Bye Brasil e Memórias do Cárcere. Na trajetória também, né, inclui parcerias com Glauber Rocha e produções brasileiras indicadas ao Oscar. Então deixa aí, né? Ele vai, se vai, deixa esse legado marcante para o audiovisual nacional. E até o momento, né, a família ainda não divulgou, né? Não há uma informação oficial sobre onde vai ser, né, horário, local, o velório ou também o sepultamento. Agora, 12:03, você que acaba de sintonizar aqui, Educador FM, estamos com o programa Multicultura no ar. A gente desde já te convida a participar, fazer um Multicultura com a gente, mandar sua mensagem aqui pro nosso WhatsApp, pode comentar as matérias, pode participar da entrevista, fique à vontade, é o 719-9731-7762.
0: E o cantor e compositor Dão Black apresenta neste sábado mais uma edição do baile Noite Preta no Centro Histórico de Salvador. Rafael Lopes.
3: Vem, me leva pra qualquer lugar, pra onde eu possa sentir a brisa, vi soprar diversos sentimentos de amor.
4: Há 10 anos, o baile Noite Preta reúne música, dança e a valorização da cultura negra em um show que passeia por diferentes vertentes do samba e da black music. À frente do projeto, o cantor e compositor Dão Black.
5: É isso, o baile Noite Preta está completando 10 anos, né? São 10 celebrações de edições maravilhosas, onde já trouxemos a Lady Zu, já trouxemos a Paula Lima, trouxemos em participação de Lázaro, Leaí, Cortejo Afro. Sempre essa coisa dessa fusão de música de vários cantos, tanto da cidade como fora do estado, para que a gente possa levar um pouco da musicalidade negra que acontece no país e fora do país, né?
4: Nesta edição, o público vai encontrar um repertório que mistura samba de roda, samba rock, samba soul, samba reggae e outras influências da música preta brasileira e um convidado internacional.
6: Hoje vou sair com ela, seja onde for, eu vou.
5: Dessa vez a gente está trazendo como convidado especial um DJ que na realidade é um showman, né? é o DJ Fábio Lima, ele é angolano, está um tempo aqui transitando em Salvador. E a gente conheceu o trabalho dele, achou muito importante que ele fizesse parte dessa edição, porque a gente está a fim de trazer uma noite muito dançante. E o show dele é muito dançante, né? Ele atua como DJ, mas no mesmo momento ele pega o microfone, canta, dança, desce do palco e faz coreografias infinitas, é muito legal.
4: O baile Noite Preta é neste sábado, a partir das 7 da noite, no Largo Tereza Batista, no Pelourinho. A entrada é gratuita, com retirada de ingressos pela plataforma Simpla. Rafael Lopes, para Educador FM.

0: Imperdível, hein? Aí, este sábado, gente, né? Essa é mais uma edição do Baile Noite Preta com Dão Black, é isso aí. E a gente segue aqui no Multicultura, agora a gente vai falar de dança, porque a 14ª edição do Festival de Dança Itacaré recebe trabalhos até o dia 11 de agosto. Então, atenção, até 11 de agosto, né? Este ano, a convocatória vai selecionar espetáculos, performances e oficinas nacionais e internacionais, com cachês aí que variam de 3 a 7 mil reais. As inscrições devem ser feitas no site festivaldedançaitacaré.com.br. Vou repetir, o site é o festivaldedançaitacaré.com.br. O resultado será divulgado no dia 31 de agosto e o festival acontece entre 9 e 15 de novembro. Meio-dia e 7 minutos, a gente segue falando de dança, porque o espetáculo Poesia de um Corpo retorna né, aos palcos nesta quarta-feira, como parte da programação do projeto Quarta que Dança, uma iniciativa né, que a gente sempre traz aqui no Multicultura, né, e que há anos fortalece a produção da dança contemporânea na Bahia. A montagem convida o público a refletir sobre as histórias inscritas no corpo, tendo o movimento como linguagem para abordar memória, identidade, afeto e experiências humanas.
1: A apresentação acontece às 7 da noite no Espaço X do Bahia, nos Barris, aqui em Salvador. E para falar sobre o processo criativo, as inspirações e tudo mais, a gente conversa agora com o diretor e coreógrafo Anderson Rodrigo. Boa tarde, tudo bom? Seja muito bem-vindo.
2: Boa tarde.
0: Bem-vindo, Anderson.
2: Obrigado.
0: Aqui a gente adora, né? Essa semana toda a gente tem trazido aqui ao longo da semana, né? Projetos da Quarta que Dança, né? A gente adora falar aqui também, né? Dessa temática. Bruna nem se fala, né, Bruna? Que é aí também do balé. Ela
1: me
0: adora.
2: Olha aí, tá vendo?
0: Então, pra gente começar, né, o título, né, do espetáculo, Poesia de um Corpo, né? Sugere, a gente já sente aí, né, tem essa sugestão aí que sugere que o movimento também conta histórias.
2: Sim,
0: né?
2: Sim.
0: Então, o que narrativa o espetáculo propõe ao público? Conta pra gente.
2: Então, esse espetáculo, ele nasce de uma inquietação, né? Eu, enquanto coreógrafo, Pablo de Paula, que assina a concepção coreográfica também, que enquanto iluminador, a gente estava fazendo um trabalho no Xisto com outra obra da Companhia de Dança, é a Atom de Dança, tem 25 anos de trajetória. É importante lembrar, esse espetáculo, ele tem 14 anos, entendeu? De trajetória também, já é a terceira montagem dele. E o espetáculo nasce com essa inquietação, essa necessidade de mostrar essas outras danças que acontecem no espaço, né? No Teatro Espaço Xisto Bahia. Então a gente olha para aquele espaço e sente a necessidade de colocar dança nas coxias, por exemplo. De que forma o público poderia conhecer e ver esse outro lado, né? Quebrando essa quarta parede de forma,
0: sim,
2: inversa. E a gente traz o público para o palco enquanto concepção, enquanto para essa proposta de criação. E a gente vai construir esses sentidos para a criação do espetáculo, olhando para os atravessamentos do corpo, né? Dos bailarinos, a realidade dos bailarinos, a realidade técnica também. Então a gente traz tudo isso para o palco, leva tudo isso para o palco e vai criando esse sentido, produzindo, na verdade, esses sentidos da concepção coreográfica, do que a gente pode trazer enquanto laboratório de criação. Então, o corpo enquanto motivo e questão, e os atravessamentos do dia a dia, né? A gente foi utilizando as realidades do bailarino. Na época, o espetáculo estreou com Janaína Cavalcante, com Geoff Santos, Matias Santiago, Sota Xavier, Paquito Lázaro. Então, todo esse elenco tiveram histórias para poder contar e a gente foi copilando essas histórias e atravessando elas também enquanto conteúdo para criação, para assim, para fazer a escrita da concepção.
0: Que legal.
1: E falando sobre esse reflexão, né? Essa reflexão que o espetáculo proporciona,
2: sim,
1: convida o público para uma reflexão. Quais sensações e questionamentos você espera que as pessoas tenham ao assistir? Ou não espera nada, deixem aberto?
2: Eu sempre
1: também,
2: eu sou um pouco ansioso de esperar alguma coisa, mas também deixem aberto, né? Porque assim, vamos dizer assim, é o estado que cada um vai estar no dia do espetáculo e como ele vai se aproximar da obra. Então a gente sugere, a gente trata de algumas emoções, das emoções pilhadas, por exemplo, principalmente tem uma cena que a bailarina ela termina se irritando num contexto, né? E termina jogando cebola em um painel.
0: Uhum.
2: Então eu trouxe essa experiência de uma realidade que eu tive com a minha mãe em cena, na vida real mesmo, e trago pra cena e de alguma forma alguém vai se identificar. É interessante que essa cena da cebola, que tem um momento que ela começa a jogar cebola, joga a cebola, como se fosse esse momento de colocar para fora essas emoções pilhadas, essa angústia, os atravessamentos, independente das questões de agressão ou não. No final do espetáculo, todo mundo quer viver essa experiência, sabe? De descarregar essa.
0: De jogar
2: nesse
0: cebola.
2: Painel, jogar essa cebola no painel. Então a gente traz mesmo de uma forma livre, espontânea, uma livre inspiração e provocando essas emoções do público para que ele possa também. Se livrar dessas emoções pilhadas, né? Ou então de administrar dentro do espetáculo. Então, de que forma ele pode estar vivenciando essas realidades, o corpo inquieto, as ansiedades. Então, de que forma ele pode estar vivenciando isso ali na cena e vendo que existem estratégias a partir da arte, da dança, que a gente pode também estar administrando isso, que é importante, né, no mundo atual.
0: Com certeza. Você traz aí um relato pessoal, né? Que
2: sim,
0: você
2: sim.
0: traz para o palco. Agora, isso é comum também dos outros intérpretes? Isso é incentivado também?
2: Sim, é incentivado. Uhum. Assim, a gente faz um laboratório de criação com participação colaborativa de todo mundo. Então, todos os intérpretes, eles trazem também experiências da vida. A gente traz essa experiência para o palco, leva para o palco, para a cena, na verdade. E de que forma a gente pode estar tratando ela na perspectiva da linguagem da dança. Para não ficar só no lugar do consolo ou da cura. Então, a gente termina transformando esses atravessamentos, essas questões, entendeu? Na perspectiva da dança e levando para a cena, né? No olhar artístico.
0: Perfeito.
1: Para você que está chegando agora, a gente está conversando com o Anderson Rodrigo. A gente fala justamente sobre a apresentação do espetáculo Poesia de um Corpo, que retorna aos palcos e vai estar no Espaço Xisto Bahia, nos Barris, às 19h. E a gente fala da Quarta Que Dança, né?
2: Isso.
1: A gente, a Lizy bem trouxe aqui que estamos sempre falando sobre o assunto, abrindo espaço para falar sobre isso. O projeto tem um papel importante, né, nessa cena artística baiana.
2: Sim.
1: De valorização, que a Bahia, ela é conhecida por seus vários talentos, inclusive na dança, mas é sempre importante que a gente tenha esse espaço para que esses talentos se mostrem,
2: com
1: né?
2: certeza.
1: O que é que significa, né, trabalhar com isso, viver disso, da dança, e a abertura de um espaço como esse para uma programação tão vasta, tão rica como essa?
2: Então, o Quarto Que Dança é muito importante. Ele é um projeto de 1998, né? Então tem
0: uma trajetória
2: imensa, né? Na verdade, eu costumo dizer que o Quarto Que Dança é, de fato, é uma política pública estruturante para a dança, porque ele atravessa duas gestões, dois governos, e atravessa três gestões. Entendeu? Da Secretaria de Cultura.
0: Sim.
2: Então, acho que a gestão atual super sensível e atento a tentar descentralizar a produção em dança. Então, leva o Quarta Que Dança para 21 municípios, é importante lembrar isso. Entendeu? E eu acho que, de alguma forma, o Quarta Que Dança ele vai nos apresentar um recorte da produção em dança profissional do estado, da dança contemporânea. Então, você não tem todo mundo consegue abraçar todo mundo, mas você consegue entender um recorte dessa produção local. Então, eu acho que o Quarto Que Dança é super importante porque, de alguma forma, foi um palco onde eu iniciei profissionalmente minha carreira.
0: Eu
2: retorno 10 anos depois, já como artista consagrado, com um espetáculo de 14 anos, entrando para esse lugar, para esse palco, vivenciar essa experiência com o Quarto, essa responsabilidade, né, de difundir a produção em dança, não só em Salvador e região metropolitana, mas todo o território, né, ampliar para o território.
0: É bacana, né, você circular com esses espetáculos,
2: sim,
0: levar para espaços que muitas vezes a população não tem acesso.
2: Isso. Estivemos em Itabuna, foi lindo. Fomos depois para Jequié, vamos estar hoje em Salvador. E na próxima semana estaremos em Camaçari com o espetáculo. Então, a importância do Quarto Que Dança enquanto política pública para dança, né? E difundir mesmo a produção profissional. Então, acho que é um projeto que eu vou cobrar a continuidade dele
0: com
2: nos próximos
0: certeza.
2: Anos.
0: Você é um exemplo vivo de como
2: com certeza,
0: ruim,
2: isso,
0: né?
2: Isso.
0: Maravilha. Agora, Anderson, voltando para o espetáculo, eu sempre fico me perguntando, né, essa coisa de vocês, porque quando a gente vai ler o material, tudo, sempre fala. O espetáculo fala disso, daquilo,
2: sim,
0: daquilo. Como é transformar, né, temas tão subjetivos, né, em movimento? Qual o maior desafio em cima do palco, né, na hora dessa construção desse espetáculo?
2: Eu costumo dizer que são produções produções de sentidos, né? Acho que a dança, ela utiliza dos seus elementos da dança e utiliza também dos recursos cênicos, desses saberes da cena, né? Então, de alguma forma, diante desses saberes, utilizamos elementos cênicos, propostas em dança, vamos dizer assim, as experiências do bailarino também é muito importante, do elenco que está ali disponível também. Ele traz muita, assim, ele agrega muito conhecimento para a produção dos espetáculos, né? Eu acho que, de alguma forma, a gente produz esse sentido de uma forma bem poética. Então, eu acho que não é um fazer dizer, vamos dizer assim, que ele é engessado. Então, isso que existe um pouco mais de sugestão. na cena, o que acontece enquanto sugestão, e o público se aproxima muito porque talvez seja a forma poética e o elemento que a gente usa enquanto cena, uhum. elementos às vezes do dia a dia, de alguma forma vai se conectar melhor com você do que com ela. Então existe essa liberdade e essa sugestão, é que nem um release. Você vai ver um release, sim, de uma obra, existe uma sugestão. Claro que você vê assim, não, peraí, não, mas essa palavra aqui vai comunicar melhor, eu vou chamar a atenção melhor da pessoa que vai estar lendo. E a pessoa vai se aproximando disso com as suas memórias, com as suas lembranças, e isso vai tocar de alguma forma.
0: Porque imagino que seja mais desafiador ainda, sim, né? Porque sim, quando sim. você tem a fala, né? Simplifica, mas sim, você sim. comunicar com o corpo é desafiador.
2: É porque é a mente do criador, né? A pessoa cria a criação ambiciosa, então ela vai estar criando. E existe uma preocupação com o público, mas eu acho que essa preocupação, esse corpo que dá para o olhar do público, ela vem com a música, com a iluminação, que vai chegando depois, que enquanto somando, elementos, né? Que vai somando na obra. Mas a obra, ela nasce pela essa perspectiva, a necessidade de falar. O que Jussara 70 fala, né? O fazer dizer do corpo. Existe um fazer dizer desse corpo, essa perspectiva. E a gente vai construindo isso, direcionando para o público, com outros elementos, né? Uma música, de que forma o espetáculo vai estar em cena, é um ambiente, é um cheiro, é um perfume, é alguma coisa. Então, é uma luz mais densa, é uma música que é mais imponente, é um bailarino mais expressivo. Então, tudo isso vai conectando e vai dando corpo para a obra, produzindo esses sentidos. E
0: agora, o legal disso, é como você falou há pouco, é a possibilidade da pessoa ela se identificar com que sim. for mais interessante para ela, a partir da bagagem dela, sim, né? Isso é bacana. Sim, sim. É que nem uma obra abstrata, né? Que sim. cada um vai ter um olhar ali, sim, a partir sim. da sua bagagem, do sim, seu sentimento, de como ela tá naquele momento.
2: No momento,
0: então, é uma obra viva, assim, isso. né? Cada um interpreta e mergulha da forma que se sente melhor. Isso é legal.
2: Convidar o público a se permitir também, exatamente. Né? Não só ter a coisa exata, entendeu? Organizada em caixinhas. Se permita também, entendeu? Se desarme, entendeu? Vamos olhar no olho, olhar pro outro, ou não olhar, mas enfim, tá em um lugar, em um ambiente, ser convidado a estar, independente do compromisso, entendeu? De estar e de performar neste lugar. Acho que a dança propõe muito isso. Ela quebra essa necessidade de querer performar em um lugar. A gente performa por uma necessidade do fazer, do dizer e tentar se conectar com o outro. Não para poder, de alguma forma, conquistar o outro, né? É mais para poder criar uma conexão. Se deu certo, ótimo. Se não deu, eu vou tentar da próxima vez. Vamos mais uma vez. Vamos usar outros elementos.
1: E, inclusive, nesse processo de criação, a dança contemporânea, ela tem um pouco essa característica de romper narrativa sim, linear. Sim. Como, então, fazer para essa linguagem, para essa comunicação chegar às pessoas, né? Aproximar sim. das pessoas.
2: O que eu acho que, assim, o artista é um ser inquieto. Em dança, então, existe tantos desafios que a gente tem enfrentado de uma forma, agora bem menos, né? Mas eu acho que esses desafios e a necessidade de estar olhando sempre para frente, eu acho que de alguma forma alcança isso. Eu não sei bem se a gente faz uma escolha deliberativa desse fazer, de não vou conectar e eu consigo, e bem pragmático. Eu acho que a gente vai fazendo por uma necessidade do fazer, por uma necessidade de existir, né? O marco da arte é esse. Então, é como o ser humano, de alguma forma, ele deixa a sua marca, né, na humanidade, a sua presença no mundo. E eu acho que a gente vai conquistando porque é uma coisa que é feito por nós mesmos. De alguma forma existe essa conexão, essa linha, esses entrecruzamentos, né? De alguma forma eu vou me conectar com algum pensamento de alguém, ou de uma pessoa, de um artista da rua, ou de um artista das artes cênicas, das artes plásticas, do circense. Então acho que não há, talvez não há esse pragmatismo tanto de assim, conseguimos chamar a atenção do público. Às vezes funciona, tem dias que funciona, tem dias que não. Então a gente termina que eu acho que é uma imersão mesmo nos temas que vamos trabalhar. Então essa dedicação, eu acho que essa fidelidade em tratar do tema, em pegar esse tema e transformar em algo sensível, algo para a cena, eu acho que isso já é um maior comprometimento e já consegue de alguma forma atingir esses objetivos do diálogo e de chamar atenção mesmo, né, para o público, de despertar o olhar. É mais sensível.
0: A gente aproveita aqui e mandar um alô pro nosso ouvinte, Danilo, lá de Boipeba. Olha. Ele botou aqui, viu, Anderson? Traz a quarta que dança aqui pra Boipeba.
2: Oh, sucesso no trabalho. Olha aí, já deixou coordenação de dança, coordenação. Por favor. Vamos levar.
0: Léo de Ledi,
2: vamos cobrar. Quarta que dança Boipeba.
0: Aposto que todo mundo vai curtir essa ideia, né? Lá em Boipeba, um paraíso. É isso aí. Seu recado tá dado, viu, Danilo? Obrigado pela participação.
2: Foi interessante o que aconteceu em Juazeiro, sim, né? Terminou o primeiro ciclo, a gente está no primeiro ciclo do Quarta que Dança. Tem um segundo agora em agosto, com outras companhias, com outros espetáculos, e o pessoal de Juazeiro cobrando. Cadê o próximo ciclo? Também queremos continuar, não pode, tem que levar para outro município. Então, a galera já estava nessa rotina, né? Já estava colocando na sua agenda, no seu calendário, entre toda a quarta-feira, quarta que dança, espetáculo de dança, enfim. Isso é interessante, já desperta essa sede, essa necessidade por arte, né? Por esse refúgio, né? Para além dos shops e outras programações que também são interessantes.
0: Sim, com certeza, né? Variar. Agora, voltando um pouquinho para o início da conversa, quando você falou que eu acabei me passando e não perguntei, mas sobre essa interação do público, né? Com o espetáculo. Tem sido cada vez mais comum e eu acho muito legal, né? Essa coisa de como você falou, de romper, né? A quarta parede. Como é que funciona exatamente em Poesia de um Corpo? Como é que o público faz parte desse espetáculo?
2: Então, o Poesia do Corpo, o público, ele compõe a cena. Então, a gente não tem, a gente isola a plateia, coloca as cadeiras no palco e bailarino, iluminador, sonoplasta, público, tá tudo no mesmo ambiente.
0: No mesmo lugar, que
2: então,
0: legal.
2: Às vezes tá acontecendo a cena, de um lado determinado, do lado direito, o bailarino passa entre o público para poder fazer uma outra cena do lado esquerdo. Então, ele é parte de tudo aquilo que está acontecendo. Mesmo o público estando lá enquanto apreciador, existem também bailarinos que estão lá também nessa composição, na cena, apoiando o público e assistindo o espetáculo. Em algum momento ele faz uma cena, às vezes não. Então, tem essa liberdade da cena, essa coisa viva, né? Essa mandala ali, tudo acontecendo ao mesmo tempo, como parte mesmo do cenário.
0: E aí, em algum momento, se alguém é convidado a dançar, por exemplo, a expressar algo?
2: A gente deixa livre. Tem um momento que a gente tem uma música linda que é Yolanda, que é de Pablo Milanês, né? E às vezes recebemos um grupo de senhoras, elas levantaram, dançaram, e foi tudo perfeito. O bailarino interagiu. Então, existe esse olhar, essa expertise do bailarino de perceber de que o público embarcou, e a gente vai lá, convida e chama eles para dançarem, entendeu? Então, termina aqui interagindo também na cena e depois devolve para o lugar depois que tiver uma outra cena um pouco mais complexa, um pouco, enfim, para não causar o constrangimento. Então, tem todo esse cuidado. Um espetáculo.
1: Bom. Ah, legal, né? O povo fica mais curioso ainda. E sempre que tem espetáculo no Xisto, eu gosto de destacar que ali é um lugar que permite que você
0: aquele
1: possa
0: palco,
1: receber.
0: Né?
1: Um palco,
0: grande.
1: É um palco baixo e grande. Feito para todo mundo subir,
2: parece. É maravilhoso, verdade, realmente.
1: É isso. E você convida a galera, pro pessoal que ainda não conhece Poesia de um Corpo, faz esse convite, chama pra apresentação, enfim, dê aí os caminhos pra todo mundo encontrar você.
2: Então, gente, espero todos vocês lá hoje às 19 horas no Espaço Xisto Bahia pra assistir o espetáculo Poesia de um Corpo. O acesso é gratuito, o espetáculo faz parte da programação do Quarta que Dança, entendeu? Enfim, todos convidados, esperei vocês lá para poder receber uma rosa, ter uma surpresa no final, um mimo para todo mundo, para o elenco, para o público e elenco, enfim. Sim. Esperamos por todos.
0: Então, só reforçando também hoje, né, a apresentação hoje, né, quarta-feira, o horário às
2: 19 horas.
0: 7 da noite.
2: Noite.
0: Isso aí no Espaço Xisto Bahia, nos Barris, gratuito. Tem que pegar algum ingresso ou
2: não,
0: só chegar?
2: Não, chega na hora, retira na bilheteria.
0: Pronto, só chegar então. Maravilha, Anderson, muito obrigado pela sua participação e sucesso com o espetáculo.
2: Obrigado, prazer estar sempre aqui, ótimo.
1: A gente agradece. E você que ouviu a entrevista ou que chegou no meio, quer pegar a entrevista inteira, você pode ouvir novamente lá no nosso site da Educadora FM ou também pelo aplicativo Educadora FM 107.5, que está disponível para Android e também iOS.
0: Agora, 12:24.
1: E a gente fala de uma exposição que reúne peças que unem moda e herança familiar. Eu preparei essa matéria para vocês conferirem. O espaço Fala Artes e Design, localizado na Rua Chile, Centro Histórico de Salvador, recebe a exposição A Anatomia do Invisível, uma coleção-exposição da estilista e artista têxtil Tiziana Reussel. A mostra reúne peças que fazem parte da história da família da artista, como explica Bian de Fá, curador da exposição.
3: Guarda em memórias esse resgate das memórias de sua família. A Tiziana é uma artista que ela desenvolve seus trabalhos de moda e arte a partir dessas memórias, em registro da bisavó. Isso é algo muito raro. Nós sabemos muito mal sobre nossos avós e não temos essa memória. O material chegou em nossas mãos desde o princípio, desde quando ela chega no espaço para mostrar o portfólio. Ela apresenta um trabalho imediato e diz que tem esse desejo. Eu fui percebendo as imagens, os rascunhos dela e nós fomos trabalhando em conjunto. Ela sempre apresentando, trazendo ideias. Vinha para a galeria quase que semanalmente para nos apresentar e falar o que estava fazendo, do processo. E dentro do processo, nós fomos selecionando.
1: Tânia Póvoa, gestora do espaço Fala Artes e Design, também destaca essa herança familiar no trabalho de Tiziana Reussel.
4: Foi assim, um trabalho que ela já vem desenvolvendo. Ela morou fora um tempo, fez vários trabalhos no Paraguai. Ela fez esse resgate também dessas fotos, né, dessa história. E aí que ela viu que era uma coisa que trazia bem mais da do ancestral mesmo, né? E que tem tudo a ver com essa coisa dos avós e bisavós. Então é uma coisa que, como a gente diz assim, vem no DNA e muitas vezes a gente nem sabe.
1: Tânia Póvoa destaca que trabalhos como os de Tiziana, que unem moda e propósito, têm sido tendência. O público tem consumido cada vez mais a moda com propósito. Por isso, é o que o ateliê tem priorizado também.
4: Ter no espaço esses artistas, esses designers que não é só moda, né? Como a gente fala assim, que é você vestir arte. Esse resgate mesmo do que é autoral, do que é artesanal, de você estar buscando materiais com a sustentabilidade, sabe, reciclando, ressignificando, que vem contando toda essa história.
1: A exposição A Anatomia do Invisível fica disponível no espaço Fala Artes e Design até este sábado. O ateliê funciona de segunda a sábado, das 10 da manhã às 7 da noite. Bruna Ferraz, para Educador FM.

cantor e compositor Lazo Matumbi se apresenta com o show Matumbi Canta Bahia nesta sexta-feira, às 18h30 da noite, na Concha Acústica do Teatro Castro Alves. Durante a apresentação, o baiano vai homenagear artistas que vão de Dorival Caymmi e dos Novos Baianos à Nova Geração, com as participações de Baiana System, Raquel Reis, Benegão, Ravi Lobo e do coro Multivox. Os ingressos estão à venda na plataforma Simpla e você fica aí, fica esse convite, né, para esse showzaço Matumbi Canta a Bahia. E é o som de Lazo que o Multicultura faz uma pausa e voltamos.

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1: Meio-dia e 30 minutos, presidente Lula sanciona a lei que cria a Estratégia Nacional de Saúde do Complexo Econômico Industrial da Saúde. A medida fortalece a produção nacional de medicamentos, vacinas, equipamentos e tecnologias, além de reduzir a dependência de importações e reforçar o SUS. A nova legislação também incentiva pesquisa, inovação e investimentos no setor. O texto foi publicado ontem no Diário Oficial da União, com vetos parciais.
2: E a Anvisa determina a apreensão de todos os lotes do azeite de oliva extra virgem da marca San Oliveto à venda no país, ao identificar resultados insatisfatórios no produto. A agência também determinou a apreensão de todos os produtos da indústria e comércio de doces Fati Amano, já que os itens não possuem regularização no órgão competente e são fabricados por estabelecimento não licenciado.
1: O Hospital Aristides Maltês identifica 31 novos casos de câncer de cabeça e pescoço durante mutirão realizado em Salvador como parte da campanha Julho Verde. A ação registrou 180 atendimentos. Todos os casos confirmados foram encaminhados para acompanhamento especializado e início do tratamento.
2: O Bahia empata por 1-1 com o Atlético Mineiro, com gol marcado por Ademir no segundo tempo. Com o resultado, o tricolor fechou o primeiro turno do Brasileirão com 30 pontos na sexta colocação. A próxima partida do esquadrão é neste domingo, às 16h, na Arena Fonte Nova, contra o Corinthians.
1: Meio-dia e 31 minutos, Multicultura na sintonia da sua 107.5 Educadora FM. Muito boa tarde para você que acaba de sintonizar, né? Seja muito bem-vindo, muito bem-vinda. E a gente te convida a fazer parte aqui com a gente do programa, a participar, mandar sua mensagem de texto aqui pro nosso WhatsApp. Fique à vontade. Nosso WhatsApp é o 719-9731-7762. Vou repetir aqui o nosso número de WhatsApp. É o 719-9731-7762. 7762. O Danilo já participou lá de Boipeba e tem a Jace aqui também participando, deixou boa tarde dela pra gente aqui, botou, pensaram que não ia aparecer, olha eu aqui, aparece aí meu príncipe, agora fiquei na dúvida de quem é o príncipe de Jace, né, porque, né, quem seria esse príncipe, Jace, conta pra gente.
2: Eu não sei, eu tenho um chute, mas eu não quero falar.
1: E você tá preparada, Jace? Bahia e Corinthians, hein?
2: É isso. Eita. Eu já tive que me estressar com Jace nessa Copa, entendeu? Então domingo eu vou me estressar de novo com Jace.
1: Ixi, Jace. Todo mundo secando seu Corinthians, viu, Jace? Ai, sinto, viu, Jace? Muito.
2: Ai, ai. Infelizmente eu vou ter que torcer contra a sua vontade novamente, Jace. Mas você mora no meu coração.
1: Pronto. E ela tá dizendo aqui que o príncipe dela é Givaldo, viu?
2: Sabia!
1: Que disse que o outro chamou ela de rainha. Então ele é seu rei, né?
2: Já é, Jace. Pera aí, rebaixou Givaldo, ele é rei, gata.
1: Então fique à vontade, faça como já se participe aqui. Vamos repetir, lembrar mais uma vez o nosso contato de comunicação é o 719-9731-7762. E a gente segue aqui no Multicultura com informações, com matérias para você, porque olha só, do corpo negro à página, como a escrita transforma vivências em ciência e arte. Em celebração ao Julho das Pretas, vamos saber o que é escrevivência e o que ela representa para as mulheres negras. Detalhes com Josi Braga.
3: A fusão entre o escrever, o viver e o ser parece à primeira vista um poético jogo de palavras. Na prática, é muito mais do que isso. É uma verdadeira revolução epistemológica. Criado pela professora, escritora e intelectual brasileira Conceição Evaristo, o termo escrevivência nasce assentado em uma consciência afrocentrada e profundamente ligado ao corpo negro, em especial ao corpo das mulheres negras escravizadas e à memória histórica da mãe preta. Ao analisar o impacto desse conceito, a poeta, pesquisadora e professora universitária Lívia Natália pontua em seu ensaio Intelectuais Escreviventes, enegrecendo os estudos literários, que a proposta larga as fronteiras do que entendemos por escrita, podendo ser também uma ferramenta crucial de emancipação política e intelectual para as mulheres negras da atualidade.
4: Se a gente toma a noção de escrevivência que Conceição Evaristo nos traz,
0: que pensa essa noção como alguma coisa que não é aquela discussão antiga da autobiografia do indivíduo, mas é uma noção que está provocando a gente a pensar a partir da fala de um sujeito a vivência de uma coletividade, a gente consegue entender que a escrevivência ajuda a gente a concretizar aquilo que Angela Davis ensina, que é uma sobe e puxa a outra. Porque a escrevivência é justamente isso, né? É um sujeito que vai poder, a partir de sua travessia individual, dialogar com histórias de muitas outras mulheres. A escrevivência nos ajuda a entender e a valorizar a vivência que cada uma de nós tem e a gente compreender que a gente não está sozinha.
3: Para além de um estilo literário, a escrevivência se estabelece como uma perspectiva multifocal, capaz de examinar os contornos, as dores e as potências da experiência da população negra no país. Na obra e na vida de Lívia, a escrevivência atravessa a sua própria pele.
0: É impossível colocar cada um numa caixinha, né? A escritora escreve poesia, a professora lê e escreve poesia e, ao mesmo tempo, leio literatura, trabalho com texto literário. Eu sou uma pessoa que posso dizer que dediquei a minha vida, a maior parte da minha vida, a ler, escrever, interpretar, analisar, produzir textos literários e textos teóricos e críticos. Então, eu acho que essa conjunção de águas é alguma coisa que, na maior parte da às vezes, me dá mais espaço de imaginação, me dá mais espaço de criatividade.
3: Se na academia a escrevivência refigura o saber, na saúde mental ela se torna ponte para a elaboração de subjetividades e traumas. É nessa intersecção que atua a psicóloga e escritora Carla Brito, autora dos livros Taunina, entre escrevivências e poesias, e De Cinto. A psicóloga e escritora utiliza o conceito de Conceição Evaristo tanto na sua produção literária quanto em sua pesquisa de mestrado pela USP, dedicada a investigar o cuidado e saúde voltado para mulheres negras.
4: Escrevivência, ao longo dos anos, ela foi se fortificando cada vez mais na literatura, né? Com fortalecimento e empoderamento das mulheres negras, né? Mas pesquisadores, psicanalistas, sobretudo, né, negros e negras, começam a perceber que a escrevivência, ela é tão forte e ocasiona, né, desdobramentos tão significativos para a subjetividade de uma pessoa, para a psique dela, que não cabe somente a tê-la na literatura. Não que a literatura seja menos, não se trata disso, né? Mas a psicanálise tenta, a partir dessa ferramenta, né, começar a entender quais são os possíveis resultados de escrever para as mulheres, sobretudo mulheres negras, né? Acho que a escrevivência, ela traz isso, esse marcador de raça muito forte. E aí, a gente começa a perceber que a escrevivência, tanto como metodologia, como também método de escuta, né? Se assim a gente puder dizer, e aí eu não posso aprofundar mais ainda nesse aspecto, porque é um campo que vem sendo estudado, muito recente ainda, né? A escrevivência juntamente à psicanálise.
3: A trajetória de intelectuais como Lívia Natali e Carla Brito demonstra a vitalidade do legado de Conceição Evaristo. Ao reivindicar o direito de falar em primeira pessoa, a escrevivência recusa o silenciamento e transforma a memória individual em força. Josi Braga, para Educador FM.
2: Tá aí, 12:38, e agora a gente fala de outro assunto. As inscrições gratuitas para a Oficina de Performance Negra 2026 seguem até o dia 8 de agosto. Os participantes terão aulas de teatro, dança, música, memória e identidade, além de conteúdos voltados para qualificação profissional em iluminação cênica e sonorização. Isso entre os dias 17 de agosto e 19 de dezembro, aqui em Salvador. Podem participar pessoas com mais de 18 anos, mesmo sem experiência anterior em artes cênicas. As inscrições devem ser feitas pelo link disponível na bio do Instagram, @bandodeteatroolodum.
1: E livro infantil propõe olhar sensível sobre maternidade e identidade feminina. Confira com Tiago Virgílio.
5: O livro infantil Mamãe Pode, um manifesto amoroso, da psicóloga e escritora Luciana Campelo, explica a segunda gravidez da autora em meio ao luto e após o período da pandemia. A obra, que é um lançamento da Solis Luna Editora, propõe um convite acolhedor para que as famílias lembrem que amar também significa abrir espaço para a individualidade. De acordo com Luciana Campelo, a narrativa mostra que a mãe, antes de assumir esse papel, abriga em si muitas outras mulheres e desejos.
6: O livro Mamãe Pode, um manifesto amoroso, surgiu de uma necessidade de eu contar para uma criança, o meu filho, do processo do que é a maternidade, né? Do momento que eu vivi ali naquela relação e do que eu tinha como imagem de futuro, como é a liberdade de educar, de criar, de ser o que se é, como conjugar, né, cuidado com liberdade e amor. O livro Manifesto Amoroso é um livro para crianças que conta um pouco para as crianças da maternidade de uma forma muito íntima, mas que é íntima e é universal.
5: O livro tem ilustrações de Bárbara IP, trazendo metáforas sobre o início do puerpério e o cuidado materno. Para a autora, ao ver que a mãe vive além do papel materno, a criança aprende uma lição valiosa sobre autonomia.
6: Eu sou uma mãe que antes da maternidade do meu segundo filho, Joaquim, eu sou uma mãe que já tinha experimentado um processo de luto pela morte de um filho. Então, quando chega outro filho, tudo se torna muito intenso, né? Na maternidade, tudo pode ficar muito intenso, né? Porque são muitas as emoções ali de gerar, de parir, de amamentar, de sustentar uma vida, né? Então, é uma transformação na mãe, na mulher, muito profunda.
5: A programação do evento de lançamento tem bate-papos, sessão de autógrafos e contação de história com Gel Oliveira.
6: Quero convidar todo mundo para o lançamento, que vai acontecer no dia 25 de julho, sábado, às 16 horas, na livraria Terra Livres, que fica no Cine Glauber Rocha. Vai ter uma contação de história com Gel Oliveira e também um bate-papo comigo, Luciana, e com Valéria Pergentino, da editora Solis Luna. Vamos falar um pouco do processo do livro, de maternidade, de liberdade, de amor. Todos convidados.
5: A pré-venda do livro Mamãe Pode, um manifesto amoroso, já está disponível no site solisluna.com.br. Tiago Virgílio para Educador FM.
2: Agora, 12:42, o Espaço Criativo Casa Aroeira recebe o estilista quilombola Di Moraes para um evento que aborda os caminhos que conectam origem, território e ancestralidade. Intitulado Di Moraes, Moda, Ancestralidade, Identidade e Pertencimento, o encontro detalha a trajetória dele como o primeiro estilista quilombola baiano a desfilar no continente africano. O evento acontece nesta quarta-feira, às 18h30, na Casa Aroeira, em Jequié. Os ingressos custam R$ 79 e estão à venda por meio do link disponível no Instagram, @casaaroeira_.
7: E vamos mandar um alô aqui pro nosso ouvinte Giovanni, né, que também bateu ponto aqui com a gente, mandou aqui: boa tarde, meninas, já se vai chorar novamente.
2: Que é isso, Giovanni?
7: Todos contra você. Mas também, né, na Bahia, torcendo pro Corinthians, não dá, né?
2: Pelo menos ela dá. É paulista, né?
7: É, não, mas tá na Bahia, né? É. Mora. Quanto tempo já você vive na Bahia? Então, né? Então, não sei. Mas a Argentina não perdoa, né? Tudo ok.
2: Não, a Argentina não perdoa.
7: Mas
2: vamos deixar lá. Já perdeu.
7: Não perdoa de jeito nenhum. E cadê os nossos ouvintes do Multicultura? Bora participar? Vamos lembrar mais uma vez aqui o nosso contato, o nosso WhatsApp. É o 719-9731-7762.

compositor e produtor baiano, Léo Rocha, se apresenta com um show Um Tanto de Tudo Que Vejo, neste sábado, às 5 da tarde, no Teatro Gamboa. A apresentação marca o pontapé da carreira solo do artista e reúne músicas que transitam entre amor, memória e processo criativo, dialogando com a tradição dos grandes artistas da música brasileira. Os ingressos, gente, estão à venda, né, da plataforma Simpla. Então, vamos ouvir mais um pouquinho de Léo Rocha para ficar com gostinho aí, com vontade.

0: dúvidas sobre música, Salvador recebe neste domingo a cantora Açucena, que traz o show Lusco Fusco para o palco do Teatro Sesc Casa do Comércio. Detalhes com Freire Fred Ribeiro.
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2: A cantora Açucena chega a Salvador neste domingo com o show Lusco Fusco, que promove o primeiro álbum de estúdio da artista em carreira solo, lançado em 2023. Natural de Vitória da Conquista, Açucena é ex-integrante da banda As Baías e já foi indicada 2 vezes ao prêmio Grammy Latino. A artista destacou a conexão que mantém com a capital baiana e avaliou a apresentação na cidade como uma volta às origens.
3: Eu já toquei em Salvador com banda, quando eu tinha minha banda, As Baías e a Cozinha Mineira. Mas é a primeira vez que eu trago meu show cheio, né, com banda. E eu decidi montar uma banda em Salvador, inclusive porque eu sou baiana e quero estar mais presente na nossa capital. É uma relação mesmo de me reencontrar com quem eu sou, com a baianidade que eu tenho, com essa Açucena do interior da Bahia, mas que se encontra aqui nessa capital que ela ama. Mas foi uma decisão mesmo de me aproximar mais das minhas raízes.
2: Além do repertório embalado por canções do álbum Lusco Fusco, como Nu e Menino Pele Cor de Jambo, o show traz também Açucena dando voz a clássicos de artistas que marcaram a carreira e vida da cantora, como Gal Costa e Roberto Carlos.
3: Tem Erasmo e Roberto, de outros compositores, tem uma citação de Bessame Múcio. No Bis eu faço alguma coisa de Gal também, porque eu começo minha carreira solo fazendo um tributo a Gal Costa, do show Fatal. Então, Gal, que foi uma artista que foi fundamental na minha trajetória, ela tá sempre presente de alguma maneira. Então, seja no show cheio ou no Bis, então eu gosto de trazer por essa importância mesmo ritualística que tem pra mim. Eu lembro que eu ouvi muito Jovem Guarda na minha infância. Então, por isso que eu trago porque faz parte dessa minha formação musical.
2: Açucena sobe ao palco do Teatro Sesc Casa do Comércio neste domingo, às 19h, para apresentar o show Lusco Fusco. Os ingressos podem ser adquiridos por meio da plataforma Simpla, pelo valor de R$ 40. Fred Ribeiro para a Educadora FM.

0: Valeu, Fred. A gente segue aqui falando com os nossos ouvintes, né? Pode participar, viu, gente? Pelo 719-9731-7762. Tá rendendo, viu? Jaci Pi tá aqui fazendo as declarações dela ao vivo pra Givaldo, né? Chamando ele de meu príncipe. Só que só. Aí chega quem? Rafaela, né? Rafaela chegando aqui com a gente também. Pergunta, rapaz, hoje eu vou ter que aparecer. Jaci, quem é o príncipe? Boa tarde.
1: O melhor foi a figurinha, que a Rafaela usou. Amei.
0: Ela é a melhor, né? A Rafaela adora compartilhar cada figurinha que só Jesus na causa.
1: Tem aqui uma criatura que tá olhando assim pra tela, como se fosse o cabelo todo bagunçado, assim, tipo, meu Deus, quem é esse príncipe?
0: Mas ela já contou, Rafa, quem é o príncipe dela, que inclusive já surgiu por aqui,
1: já
0: viu?
1: Já tá marcando presença.
0: Givaldo já surgiu, botou, já sim, minha rainha da educadora.
1: Ai, ai, viu? Ai,
0: ai. Será que a gente vai fazer um casamento aqui de ouvinte?
1: Será? Eu acho que vale até um programa especial.
0: Eu acho que vai ter, viu? Porque, meu filho, Givaldo e Jaci, só declaração de amor aqui, viu? Pelo caminho.
1: E é minha rainha pra cá, e meu príncipe pra lá, e a realeza inteira presente aqui.
0: E Mari tá dizendo que ela vai ser a celebrante, viu?
1: Oi.
0: Então já tá tudo pronto, a gente pode fazer aqui na frente do IDEB.
1: No teatro, no cine teatro. Pronto,
0: ai,
1: já tá,
0: gente,
1: tudo certo.
0: Muito bom, adoro os nossos ouvintes, viu? Sempre deixa a gente muito feliz, né, Bruna?
1: Só tô achando gria, um negócio de uma risada que não para aqui, né? Givaldo tá achando muita graça.
0: A gente tá começando, daqui a pouco a gente já tá planejando esse casamento, tá empolgada aqui,
1: vamos
0: viu?
1: Vamos ver.
0: Mandar um alô aqui também, Bruninha, pra Rita, né? Sim. Rita participando também, né? Ela botou aqui, boa tarde, meninas. No mês em que celebramos o Julho das Pretas, é de extrema importância darmos visibilidade à força, a luta, a coragem e a resistência de mulheres como Conceição Evaristo, Carolina de Jesus, Teresa de Bengala e tantas outras. Ainda botou aqui que hoje a gente não vai dormir com essa. Diga aí. Botou, vocês duas são top na bancada do Mundo de Cultura.
1: Ai,
0: a gente ainda ficou se achando.
1: Me achei.
0: Ai, obrigada, Rita. Obrigada, viu, pelo carinho.
1: Obrigada.
0: A gente também faz tudo com muito carinho aqui pra vocês. Obrigada aqui pela mensagem.
1: É isso, são as mulheres se fortalecendo, né? Isso mesmo.
0: Exatamente.
1: Inclusive, esquecemos de falar aqui que já se comentou também sobre futebol, tá? Ela disse que domingo vai estar na Fonte Nova.
0: Olha!
1: Ai, viu, Jaci?
0: Vai Corinthians, olha.
1: E ainda disse que a gente ama ela, amamos mesmo.
0: Claro,
1: Jaci,
0: a gente ama todos os nossos ouvintes. E o... o nosso ouvinte também, Danilo, já tá aqui. Eu achei que o príncipe era Giovanni.
1: Ih, tá misturando aí.
0: Ah, você tá
1: aí
0: por fora, viu? É, porque Danilo, você tá por fora. Sei que eu vi o Giro da Manhã, que a fofoca começa toda no Giro da Manhã,
1: isso,
0: né? E depois vem ao longo do dia aí e termina aqui no Mundo de Cultura.
1: Pra ficar inteirado da fofoca, comece antes. Chegue antes, venha pro Giro e a gente segue até o multi fofocando. Giovanni já se meteu aqui. Já tá rindo.
0: Já tá rindo. Giovanni é casado, casadíssimo.
1: Isso.
0: Inclusive, né? Então,
1: verdade.
0: O amor, na verdade, de Jaci é outro.
1: Isso aí que tá dizendo é Lise.
0: É Givaldo. Então, gente, fique à vontade, participe. 719-9731-7762. E agora a gente traz uma dica aqui, né, Bruna? Atenção, você que é da área do audiovisual. Pois é, a Fundação Gregório de Matos está com inscrições abertas para a segunda edição do edital Salcine, que financia projetos de curtas e longas metragens, séries e ações de cineclubes produzidos aqui em Salvador. As inscrições são gratuitas e podem ser feitas até o dia 10 de agosto. Então corre, o site é o fgm.salvador.ba.gov.br. Vou repetir o site, fgm.salvador.ba.gov.br.
1: E agora, 12:52, o Pretas Tem Dendê está de volta e começa com uma estreia especial. O documentário Pretas Beleza Resistente revela histórias de empoderamento, identidade e protagonismo no feminismo negro. Mônica Lamego.
2: A autoestima, a identidade e o protagonismo das mulheres negras ganham espaço nas telas com a estreia do documentário Pretas, Beleza Resistente. O filme abre oficialmente a programação do Pretas Tendendê 2026, projeto que ao longo dos anos tem fortalecido histórias de empoderamento e valorização da beleza negra em Salvador. A produtora do projeto, Daiane Silva, explica a evolução desde as primeiras edições e a representatividade viva.
3: Nos anos iniciais, concentrava-se apenas, né, com as moradoras do bairro da Federação e adjacência. Então, passados anos, a gente teve uma proporção maior e a gente conseguiu abranger toda a região metropolitana de Salvador, toda Salvador. Hoje a gente não limita mais qual bairro, e sim absorve essas pessoas, apesar de um evento ser exclusivamente para mulheres. Hoje a gente abrange o público LGBTQIAPN+. Então, o que falar dos pretas e da representatividade dos pretas, né? O evento não seja apenas exclusivamente para tratar da beleza da mulher negra. Ele vem acompanhado de todo um letramento racial, de onde essa mulher negra quer chegar e o que é que ela pretende ao passar pelos pretas. Então, essa é a importância do evento.
2: Daiane reforça que mais do que um concurso, o Pretas Tendendê se consolidou como um espaço de formação, pertencimento e transformação social.
3: Que as pessoas tendenciam a associar o concurso exclusivamente como um concurso de beleza. Mas ao chegar nos pretas, acessar os pretas desde a inscrição, né? Quando a gente abre esse questionário, a gente consegue entender que para além da beleza, os pretas, ele consegue linkar, além da identidade local da comunidade, é também falar não só da beleza como ela é. O concurso, quando ele traz a questão do letramento racial, é entender que eu sou uma mulher preta, que eu sou bonita com a minha ala e face e que a sociedade tem que me aceitar do jeito que eu sou. Eu não preciso me moldar a padrões, né? O importante é entreter e perceber o universo desse projeto.
2: Nesta edição, essas trajetórias ganham ainda mais força com o documentário Pretas, Beleza Resistente. A diretora do filme, Larissa Pinho, explica que a produção reúne relato, bastidores e experiências de mulheres que encontram no projeto um caminho para reafirmar a própria identidade.

0: E a importância dessas histórias serem contadas pelas próprias mulheres.
1: Eu entendi que o movimento não começava só no dia do evento, começava antes. Tipo assim, a mãe organizava a filha para participar do evento. Então, para mim, isso foi um grande diferencial. O que me emocionava quando ouvia, assistia, reassistia. Diversos preconceitos elas passaram e a gente não sabia. E quando a gente vai ouvindo, vai entendendo, tipo assim, eu nunca imaginava pertencer a este lugar, nunca imaginava chegar neste lugar. Tem meninas que eram, assim, não vou dizer oca, mas não tinha muitas instruções. E aí, depois disso, elas aprenderam diante do Preto se entender e evoluíram. Eu também posso. Se outras pessoas conseguiram, eu também consigo. E esse foi o diferencial, é resistir mesmo.
0: A estreia de Pretas Beleza Resistente acontece nesta quinta-feira, às 19h, aqui no Cine Teatro 2 de Julho, no bairro da Federação, em Salvador. A exibição marca o início da programação do Pretas Tendendê edição 2026, que terá a grande final no dia 25 de julho, com entrada gratuita, sujeita à capacidade do espaço. Mônica Lamego, para a Educadora FM.

0: está tudo, todas nós aqui, ó, tentando dançar o flamenco. Mari tá ensinando a gente, né? Eu toda desajeitada e Mari toda delicada.
1: Eu
0: né?
1: amo, acho lindo.
0: Mostrando com o meu movimento.
1: Acho lindo.
0: Ah, ela toca castanhola.
1: Ai, que
0: por
1: sim,
0: isso,
1: gente.
0: Olha, ela faz delicadeza, tudo. Gente. Eu parecendo uma doida aqui, assim, me sacudindo. E ela, ó, toda delicada.
1: Você sabe que eu sempre quis fazer dança flamenca,
0: é
1: Mari? Vamos fazer?
0: Demais.
1: Bora.
0: Ai, com aquelas saias. Ah, eu quero
1: amo.
0: Também, viu? Fiquei na vontade.
1: Minha
0: também.
1: Cunhada faz, eu sou apaixonada. É lindo.
0: Pois é, a gente tá falando aqui de flamenco, né? Porque no especial das 6 desta quarta-feira, vamos curtir Almoraima, né? Um álbum instrumental do violonista e compositor espanhol Paco de Lucía, lançado em 1976. Produzido pelo próprio artista, o repertório de 8 faixas, né? 8 faixas transita entre a delicadeza melódica e o apuro técnico, consolidando Paco de Lucía como um dos maiores violinistas do mundo e, em particular, da música flamenca.
1: Completando 50 anos em 2026, Almoraima é considerado um dos marcos na história do flamenco contemporâneo. Nesta edição, você vai ouvir a faixa título Almoraima, Rio Ancho e a marcante El Cobre, entre outros temas. A produção é de Antônio Pita.
0: E é o som do especial das 6 de hoje que a gente se despede de vocês, ouvintes. Muito obrigado pela companhia nesta quarta-feira. Amanhã tem mais Multicultura a partir do meio-dia. Queria agradecer ainda a Davi Cerqueira, que fez a operação do áudio, e também aqui a minha parceira de bancada, Bruna Ferraz. Valeu, Bruninha, até amanhã.
1: Até amanhã, valeu, Liz. E obrigada também, ouvintes. E obrigada a Mariana Freire, que faz a produção de estúdio. Amanhã temos mais Multicultura, claro, a partir de meio-dia. Você segue agora na boa companhia de Moacir Mota.

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Salve, tarde de quarta-feira, 22 de julho de 2026. Seja sempre muito bem-vindo, bem-vinda a 107.5. Ótima tarde para você. Eu sou Moacir Mota e apresento a partir de agora o Toca Aí, programa que você, ouvinte, faz pedindo a sua canção predileta dentro da nossa programação, tá? Pelo nosso WhatsApp, que é o 999-64-1908, uma mensagem de áudio de 15 segundos com seu nome, qual bairro, cidade que você fala. Se você quiser, fica à vontade, pode dedicar para alguém que esteja fazendo aniversário, alguém que você gosta muito. Vou repetir o WhatsApp, copia aí, 999-64-1908. Primeiro pedido, sim, lembrando que o Toca Aí vai ao ar de segunda a sexta, 1 da tarde. E tem reprise aos sábados e domingos às 6:30 da manhã. Agora, 1:06, a gente começa atendendo ao pedido do nosso ouvinte que mora na Paralela. Igor, boa tarde, bem-vindo sempre ao Toca Aí. O Igor pediu Marina Lima, O Chamado, dela e Giovanni Bisotto.

Bom dia, pessoal do Toca Aí. Aqui é Mário Gato, do Nordeste Amaralina. Eu queria ouvir a grande família com Dudu Nobles. Um abraço a todos vocês e dedicar a Tainá.

Esse é o programa Tocaí, atendendo ao pedido do nosso ouvinte, morador da Jaqueira do Carneiro. Tudo bom, Julival? Belchior, tudo outra vez de Belchior. Teve também o Mário Gato. Mário, seja bem-vindo sempre. E o Carlos pediu Zé Ramalho, Garoto de Aluguel, composição do Zé Ramalho. Esse é o programa Tocaí que vai ao ar de segunda a sexta. Seu pedido chega pelo 99964-1908. Faça seu pedido dentro de uma música bacana, dentro da nossa programação, tá? 99964-1908. Tocaí de segunda a sexta, a uma da tarde. Agora tem um pedido do nosso ouvinte, Marquinhos. Marquinhos, tudo bom? Boa tarde. Marquinhos pediu e vai ouvir Lazo, dele, Gileno Félix. Me abraça e me beija.

Olá, ouvinte, educador, é Péricles Pimentel. Eu gostaria de ouvir no Toca Aí de hoje. Cubra-me com teu manto de amor, com Roberto Carlos. Obrigado, que Deus abençoe a todos.

Bom dia, Rádio Educadora. Eu sou Edivaldo Lourenço. Gostaria de ouvir hoje, se possível, Help, com os meninos de Liverpool, John Lennon, Paul McCartney e Ringo. Um abraço, fica com Deus. Help.

Fecha o programa Toca aí de hoje com o pedido do Edvaldo Lourenço. Edvaldo, tudo bom? Beatles, Help. Teve também Pericles Pimentel na canção do Roberto Carlos, Nossa Senhora. E a da Isabela Taviani, a gente ouviu Estrategista, foi o pedido da nossa ouvinte Leda, que mora em Piatã. Leda, seja bem-vinda ao nosso programa Toca aí. A gente volta amanhã, tá bom? À 1 da tarde, seu pedido pelo 999-64-1908. Continue ligado na Educadora, que tem muita música bacana para você. Vem aí, toca aí. Sonosfera. Boa tarde, 1h39.

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8: Para você uma ótima tarde, seja bem-vindo, bem-vinda, eu sou o Moacir Mota, ficamos juntos até as 16h, 1h43, a gente abre a Sonosfera da tarde de hoje com Maria Bethânia, de J. Veloso, Santo Antônio.

comecei cantando moda, sabe? Música. Comecei cantando música. Aí depois a gente tava na rua, tudo cogitado. Eu cantava uma música, batia na lata de doce e ele cantava também, batia, sabe? Na latinha de doce, agora a gente sabia bater. Batia qualquer jeito, jeito, sabe? Pra gente. Não sabia de nada ainda, né? Aí depois chegou tanta coisa no meu juízo, sabe? Que a gente começamos a cantar mesmo, e depois eu

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A tarde da educadora você ouviu com Lenine a ponte embolada de Caju Castanha e Lula Queiroga. Teve também Calango Tião, Samba da Barra de Cid Fiuza e Bel da Bonita. Para você uma ótima tarde, seja bem-vindo, bem-vinda. A gente ouve agora a Baiana Yassi, do Coletivo Criativo, a canção O Banho.

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Zé Cavaleiro e Kleber Albuquerque, a baiana Ana Barroso, Santa Alegria, pede passagem de Maria de Souza e Kátia de França, 20 palavras girando ao redor do sol, composição da Kátia de França. Olha, amanhã, quinta-feira, dia 23 de julho, a cantora e compositora Ana Veloso se apresenta no projeto Quinta Brasileira, levando música popular ao centro de Salvador. A Ângela se apresenta no Bar Velho Espanha, que fica nos Barris, a partir das 19h. Ângela Veloso, agora 2h18. Arnaud Rodrigues chegou da Bahia, de Arnaud Rodrigues.

0: Educador em Mano Negra, Mala Vida de Mano Tchau, Roça Sound, Verde Cinza de Amaro Soares e Totonho e os Cabra, Jaspion do Pandeiro de Totonho.
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1: Agora 2h34, Sonosfera de volta com Mariana Aidan, 9 of 10, de Caetano Veloso.

Com a cantora Céu, você ouviu Sangria de Céu e Lirinha. Ouviu também Nascer Mãe. Foi a canção que você ouviu com a baixista, cantora e compositora Riane, uma das faixas autorais da artista baiana que faz parte do EP Nascente. O trabalho é promovido pelo selo Educador FM Independente e ganha destaque no especial das 6 de amanhã, quinta-feira, às 6:30 da noite, com a apresentação da Riane. 15 minutos para as 3 horas, Aláfia, primeiro do ano de Aláfia. Boa tarde.

Essa cantora Xenia França do Alto, composição do baiano Tigana Santana, e teve Manuela Rodrigues, Uma Outra Qualquer Por Aí, de Rômulo Frois e Clima.

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2: Para você, uma ótima tarde. Seja bem-vindo a 107.5, pontualmente 3 horas. A gente abre essa nova hora ouvindo Moraes Moreira, Desabafo e Desafio, de Moraes.

Educador e Davi Moraes, Na Massa, composição do Davi Moraes, Dani V, Fico Fácil, de Dani, Joana Terra e Teve Vado, Quarto Sem Porta, de Vado. Olha, amanhã o cantor e compositor Ian Paiva apresenta o show Ian em Risco, um mergulho no universo musical do cantor. E o Ian faz a apresentação na Casa Preta Espaço de Cultura, que fica no Largo 2 de Julho. Às 8 da noite tem Ian Paiva no show Ian em Risco. 3:12, boa tarde, Jorge Benjó, história de Jorge de Benjó.

frente comieiro, La Era del Gigahertz, de Mário Galeano. A baiana Jana Cambuí, Mormaço de Jana, e teve também o Gesso King Combo, Mandamentos Black de Gesso Combo e Pedrinho.

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Esse encontro de Caetano Veloso e Gilberto Gil, nossa gente de Roque Carvalho, Jerônimo, Salve as Folhas, de Idásio Tavares e Jerônimo, e Zé Manuel, Menina Preta de Cocá. De Zé Manuel, agora 3h46, a gente ouve Puerto Rico e Sucumbo, Cumbia del Pescador, de Puerto Rico e Sucumbo.

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1: Muito bom saber que você continua aí ouvindo a Educadora. Muito obrigado pela sua companhia, tá? Uma ótima tarde de quarta para você. Tá tudo bem? Eu sou o Mar Rocha, te convido para ficar comigo até às 7 da noite. 4 horas, 1 minuto, Djavan, começando mais uma hora Sonosfera Educadora. Do próprio Djavan, vamos ouvir Samurai.

Sonosfera Educadora com Carlinhos Brown, de Carlinhos Amantes Cinzas. Ana Paula Albuquerque Ogundê e João Donato Arran, de Caetano Veloso e João Donato. De segunda a sexta-feira, 1 da tarde, aqui na Educadora, tem Toca Aí. O programa que você faz pelo nosso WhatsApp no 999641908. Lembrando a você que o seu pedido ou o seu recado deve ter no máximo 15 segundos. E para ouvir o Toca Aí, você sintoniza Educador FM ou também pelo nosso aplicativo Educador FM 107.5. 4:14, vamos de Samuca e a Selva, com Lued Luna, Fé Cega, Faca Molada, de Milton Nascimento.

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da Colômbia, abraçando a esfera educadora, Gana Kenia, Chacalau D de Ramon Veloz, Maré Vazia Desapego de Rebeca Dourado e Juliana Linhares de Juliana Frivião.

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5: Agradecendo sempre a sua companhia, você que está aí ouvindo a Educadora. 4h35, Elza Soares na música de Gonzaguinha, Comportamento Geral.

Na Sonosfera Educadora, Baiana Assistem Corneteiro Luiz de Felipe Brito, Marcelo Monteiro e Roosevelt Ribeiro. Você ouviu também a baixista, cantora e compositora Riane na canção Saltos de Saudade, faixa que faz parte do trabalho de estreia da artista baiana, o EP Nascente, que é promovido pelo selo Educador Independente. E você ouve no especial das 6 desta quinta, às 18h30 da noite. 5:15, da Colômbia para a Sonosfera Educadora, tem Victoria Saavedra Claridad, de Victoria.

0: Sonosfera Educadora com uma glória e ai ai de Tiago Oliveira e Rodrigo da Mate, Caian e Otto de Caian, Novo Eu, Graviola e o Lixo Polifônico, Aurora de Luísa Brina e Maria Raquel.
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1: Bom saber que você continua aí ouvindo a Educadora. Muito obrigado pela sua companhia. Um ótimo final de tarde para você. São 5:03 agora. Vamos ouvir Luê na música de Alceu Valença, Cheiro da Saudade, começando mais uma hora Sonosfera Educadora.

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Sono Esfera Educadora, Serena Assunção com Xênia França e Gilberto Martins, Oxum de Serena Assunção. Matheus com Fabiana Aleluia, Bahia, bate o tambor de Matheus Aleluia. Eloá Lia de Itamaracá, Tidizi Sabucá, Odociá de Eloá. Próxima quinta-feira, às 19h, tem Tarcísio dos Santos. O artista vai se apresentar no projeto Quinta Brasileira, levando música popular ao centro de Salvador, Velho Espanha, no bairro dos Barris. Você não pode perder. Agora, 5 horas e 24 minutos, tem Nara Couto de Gileno Félix e Lazo, Lamento.

0: da Colômbia, para a sonosfera educadora Nídia Gongora, com Quantique, Adios Chacon, de Nídia e Quantique, Sueli Nunes Concha, de Suede, e Yane Gonzaga, de Yane Gonzaga, Amanheceu.
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1: Agradecendo sempre a sua companhia, 5h42, ótimo final de tarde para você. Elza Soares, de Aloísio César Veneno e Naval, Aldeia de Ocanibé.

Essa foi Virgínia Rodrigues, na boa companhia de Caetano Veloso, Jeito Faceiro, de Jau e Pierre Onassis, Roberto Mendes, de Roberto Catete, e Ronivon, de Tony Ozaná, Cavaleiro de Aruanda. 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

especial das seis de hoje, você confere um trabalho instrumental emblemático do violonista espanhol Paco de Lucía. Em destaque, Almoraima, álbum que está completando 50 anos de lançado. Especial das seis, de segunda a sexta, em duas edições, às 6:30 da noite e também às 6 da manhã, aqui na Educadora FM.

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3: Bom saber que você continua aí ouvindo a Educadora. Muito obrigado pela sua companhia e um

Chico César na Sonosfera Educadora de Chico. Se você viajar, Banda Santos, Sete Lua e Maré de Robson Carvalho e Aldemir Cameron, Flávio Paiva com Dona Zefinha, Batuque de Praia de Petrúcio Maia. 6:17 na Sonosfera tem Céu com Russo Passapuço de Antônio Carlos e Jocafe e Teimosa. Vai,

0: Da Colômbia para a sonosfera educadora, Gueto Cumbé Sola de Gueto Cumbé. Zac DB Cadê Maria de Zac Bruno de Souza Leal. Para você que ficou comigo até agora, muito obrigado pela sua companhia. Uma excelente noite de quarta para você. Daqui a pouquinho, no Especial das Seis, você vai conferir um trabalho instrumental emblemático do violonista espanhol Paco de Lucía, em destaque ao Moraima. Álbum que está completando 50 anos de lançado, tenho certeza você vai gostar. Logo depois tem A Voz do Brasil, às 8 tem Priscila Senna. E eu volto amanhã, 4 da tarde. Até amanhã.
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Olá, tudo bem com você? Eu sou Leto Vieira e é muito bacana ter a sua companhia aqui na Educador FM para mais uma edição do Especial das Seis. Hoje, o destaque é Almoraima, álbum do violonista e compositor espanhol Paco de Lucía, lançado em 1976, considerado um marco na história da música flamenca. Este trabalho instrumental representa um momento decisivo na carreira de Paco de Lucía, na busca pela renovação da tradição espanhola, mas sem abrir mão da essência do flamenco. Almoraima também reflete um período de transformações na Espanha, nos primeiros anos de democracia pós-ditadura franquista. E agora, abrindo o Especial das Seis, vamos ouvir Paco de Lucía em um dos temas mais interessantes do álbum Almoraima. Confira Llanos de Real.

Este foi Paco de Lucía na música Rio Ancho, que transporta a rumba para uma atmosfera bossanovista. E antes, o tema El Cobre. São faixas do álbum Almoraima, trabalho do violonista e compositor espanhol, lançado em 1976. Nosso destaque no especial das seis de hoje. O repertório conta com 8 temas produzidos pelo próprio Paco de Lucía, que incorporou novas harmonias, percussões, contrabaixo elétrico e também influências árabes. Esses elementos ampliaram os horizontes do flamenco e confirmaram Paco de Lucía como um dos maiores e mais inventivos violonistas. Naquele momento, o jovem músico de apenas 28 anos esbanjava técnica, mas sem exibicionismo, pois sempre valorizou a melodia e a expressividade de cada música. Do álbum Almoraima, a gente confere Paco de Lucía no tema Cueva del Gato.

Você ouviu Paco de Lucía aqui no especial das seis no tema A La Perla del Cádiz. Mais uma música do álbum Almoraima, trabalho emblemático do violonista e compositor espanhol, lançado em 1976, que trouxemos como destaque no programa de hoje. E para fechar esta edição, vamos conferir Paco de Lucía, nome referencial obrigatório para artistas do flamenco, na faixa título, Almoraima.

0: Brasília, 19 horas.
1: Está no ar a Voz do Brasil. As notícias do governo federal que movimentaram o país no dia de hoje.
2: Olá, boa noite.
0: Boa noite para você que nos acompanha em todo o país.
2: Quarta-feira, 22 de julho de 2026.
0: Vamos aos destaques do dia.
2: Ampliado plano de apoio a empresas exportadoras afetadas pelas tarifas impostas pelos Estados Unidos.
0: Nova fase contará com 18 bilhões e 500 milhões de reais em linhas de financiamento para setores estratégicos. Gabriela Noronha.
3: Os recursos vão apoiar, por exemplo, empresas que querem em manter suas operações enquanto reorganizam as vendas ou servir para a compra de máquinas e investimentos produtivos.
2: Violência contra a mulher. Brasil registra queda no número de feminicídios no primeiro semestre do ano.
0: Os dados foram divulgados pelo Ministério da Justiça e Segurança Pública, Márcia Fernandes.
4: O Brasil registrou 741 casos de feminicídio no primeiro semestre, uma redução de 2,5% em comparação ao mesmo período de 2021.
2: E hoje a Voz do Brasil completa 91 anos.
0: E vamos saber um pouco mais sobre a história do programa e a importância dele para os ouvintes.
5: Traz a informação precisa, sem distorção.
6: A gente traz uma referência afetiva no jornalismo brasileiro.
7: Falou na Voz do Brasil, pra nós tá falado.
2: Hoje, na apresentação da Voz do Brasil, eu, Luciana Vasconcelos e Nazi Brum.
0: E acompanha a gente ao vivo, acesse radiogov.abc.com.br ou o canal Gov na sua TV aberta.
2: Uma nova fase do Plano Brasil Soberano terá 18 bilhões e meio de reais em linhas de financiamento para atender empresas afetadas pelas tarifas aplicadas pelos Estados Unidos em suas exportações.
0: A medida também inclui empresas prejudicadas por conflitos internacionais, especialmente em países do Golfo Pérsico.
2: Entre os principais setores estão madeira, carvão, máquinas e equipamentos elétricos, cerâmicas, plásticos, calçados, papel e açúcar.
3: Com a assinatura da medida provisória, a sanção da lei que criou o programa Brasil Soberano, 18 bilhões e 500 milhões de reais serão liberados por meio de novas linhas de crédito. Segundo o ministro do Planejamento e Orçamento, Bruno Moretti, os setores atendidos foram divididos em três grupos.
8: Os afetados pelas tarifas comerciais, setores industriais estratégicos, como de químico, farmacêutico, setor automotivo, minerais críticos, fertilizantes e, por fim, um grupo de empresas afetadas pelas exportações para o Golfo Pérsico.
3: Do total previsto, 13 bilhões e 500 milhões virão do Tesouro Nacional e 5 bilhões serão aportados pelo Banco Nacional de Desenvolvimento Econômico e Social. O ministro da Fazenda, Dario Durigan, explica que os créditos serão liberados gradualmente pelo BNDES.
9: A gente está usando recursos que já foram mobilizados para o BNDES, em especial, por exemplo, no Brasil Soberano 1, e que não foram utilizados então. Nós vamos atendendo à medida em que a necessidade aparecer, avaliando a necessidade de maneira bastante pontual e proporcional.
3: Os recursos poderão ser utilizados em 6 linhas de crédito com juros entre 3% e 9,8% ao ano e vão apoiar, por exemplo, empresas que querem manter suas operações enquanto reorganizam as vendas ou servir para a compra de máquinas e investimentos produtivos. O ministro do Desenvolvimento, Indústria, Comércio e Serviços, Márcio Elias Rosa, destacou que o programa atende a uma reivindicação apresentada por 22 setores produtivos.
10: Uma reivindicação de todos os setores, para que nós tivéssemos essa linha de crédito, acesso a essa linha, capaz de aplacar um pouco. E nós vamos continuar lá no MDIC, dialogando com o setor privado, com todos os setores atingidos e não atingidos.
3: A tarifa adicional de 25% dos Estados Unidos sobre parte dos produtos brasileiros exportados ao país entrou em vigor nesta quarta-feira. A medida atinge itens como etanol, máquinas agrícolas, açúcar orgânico, calçados, vestuário, papel, máquinas elétricas e produtos de aço. A sobretaxa será cobrada dos importadores americanos no momento em que os produtos brasileiros entrarem nos Estados Unidos. Reportagem Gabriela Noronha.
0: E o Ministério da Pesca e Agricultura informou que determinados tipos de peixes e crustáceos ficaram de fora da lista.

0: lista dos setores atingidos pela tarifa de 25% imposta pelos Estados Unidos aos produtos brasileiros.
1: Entre eles estão a tilápia fresca ou refrigerada, albacora bandolim e lagosta congelada.
0: E estão na lista de itens sujeitos à nova tarifa o filé de tilápia congelado e lagostas vivas, frescas ou refrigeradas.
1: A relação completa dos produtos está disponível em gov.br/MPA.
0: O Brasil registra 741 casos de feminicídio no primeiro semestre deste ano, uma redução de 2,5% em relação ao mesmo período do ano passado.
1: Os resultados foram divulgados hoje pelos Ministérios da Justiça e Segurança Pública e o das Mulheres.
2: Os dados são referentes ao período de janeiro a junho deste ano. O Brasil registrou 741 casos de feminicídio no primeiro semestre, uma redução de 2,5% em comparação ao mesmo período de 2025. Os indicadores são do Monitoramento Nacional da Violência contra a Mulher, elaborado com base no Sistema Nacional de Informações de Segurança Pública. Na divisão por regiões, o Norte teve o maior índice de queda, com 20%, seguido do Nordeste, com 19,9%. A gerente do projeto Mulher Segura, Fernanda Antonucci, ressalta a importância do acompanhamento constante desses índices estatísticos.
3: A redução de 2,5% dos casos de feminicídio demonstra que o enfrentamento à violência contra a mulher exige ações coordenadas, integradas entre os entes federativos e as instituições responsáveis pela proteção das mulheres.
2: O levantamento também contabilizou 20.441 prisões entre fevereiro e julho. Desse total, mais de 16 mil foram feitas em flagrante e mais de 4 mil por mandados judiciais. O monitoramento indicou que foram realizados mais de 92 mil atendimentos a vítimas e o acompanhamento de 55 mil medidas protetivas em todo o país. De acordo com Fernanda Antonucci, gerente do projeto Mulher Segura, o resultado mostra a relevância do acompanhamento dos indicadores.
3: Recebemos esse resultado com responsabilidade. Cada feminicídio evitado representa uma vida preservada, uma família protegida e uma mulher que pôde continuar sua trajetória com segurança e dignidade.
2: Os dados completos do Monitoramento Nacional da Violência contra a Mulher estão disponíveis nos canais oficiais do Ministério da Justiça e Segurança Pública e do Ministério das Mulheres. Com reportagem de Edinaldo Júnior, Márcia Fernandes, para a Voz do Brasil.
0: Vale lembrar que o Ligue 180 é o principal canal de denúncias e acolhimento em casos de violência contra a mulher.
1: A ligação é gratuita e o serviço funciona 24 horas por dia, todos os dias da semana.
0: Além do atendimento por telefone, o canal também recebe mensagens pelo WhatsApp no número 61 96100 0180.
1: O preço do tomate caiu 15,85% nas primeiras das principais centrais de abastecimento, as CEASAs, no país no mês de junho.
0: É o que mostra o sétimo boletim Hortigranjeiro, divulgado hoje pela Companhia Nacional de Abastecimento, a Conab.
1: De acordo com o levantamento, o quilo do produto foi comercializado em média por R$ 5,59 no atacado.
0: Além do tomate, a melancia, a laranja e a maçã também ficaram mais baratas.
1: Segundo a Conab, a redução dos preços é reflexo do aumento da oferta e da menor demanda por algumas frutas no período analisado, como explica a analista de mercado da companhia, Flávia Starling.
4: Em relação aos preços das principais frutas, a laranja apresentou uma desvalorização de 13,20%. Já a maçã, o que aconteceu? Houve a finalização da colheita tanto da variedade Fuji quanto da variedade Gala, aumentando a oferta e com isso os preços também reduziram em consequência. Já a melancia, dentre as frutas, foi a que apresentou a maior desvalorização. Houve queda tanto nos preços quanto na comercialização. Todas as frutas apresentaram desvalorização nas suas cotações da média mensal ponderada, com exceção da banana. A banana, ela apresentou incremento de 2,10% devido à menor oferta.
0: Hoje a Voz do Brasil completa 91 anos.
1: Já mudou de nome, de formato e até de horário, mas o compromisso com o cidadão permanece.
0: Aqui pelas ondas do rádio e atualmente também por meio de outras plataformas, é possível saber sobre as principais políticas públicas e serviços do governo.
1: Como sempre, foi ao longo dessas mais de 9 décadas.
5: Em 22 de julho de 1935, foi ao ar pela primeira vez o programa de rádio mais antigo do país. Estreou durante a presidência de Getúlio Vargas para divulgar os principais atos do governo.
6: Na Rede Brasileira de Rádio Difusão, a voz do Brasil.
5: Ao longo dos anos, o programa passou a contar também com notícias do Poder Legislativo, do Judiciário e uma pequena participação do Tribunal de Contas da União. Mudou o nome, o formato, mas a missão permaneceu a mesma ao longo desses 91 anos. Levar informações oficiais aos brasileiros de todos os cantos do país.
7: O excelentíssimo senhor presidente da República, Tancredo de Almeida Neves, faleceu esta noite.
8: O Brasil tem uma nova constituição.
9: Presidente Fernando Henrique condecora os pentacampeões.
5: No sul do Brasil, o pescador Márcio Prudêncio Constantino, de Balneário Rincão, em Santa Catarina, está sempre sintonizado.
10: Traz a informação precisa, sem distorção, sem fake news, traz as informações mais relevantes para o cidadão brasileiro que tem acessibilidade em qualquer local, que a gente aqui do sul às vezes não sabe o que está acontecendo no norte. As atualizações de programas, o que, que vai acontecer, programas sociais, ele abrange tudo, então quem escuta ali sabe que o que está acontecendo é realmente para mim é sem igual.
5: Um dos principais objetivos da Voz do Brasil é fazer com que os cidadãos conheçam os serviços públicos a que eles têm direito, não importa o local onde moram ou sua condição de vida, como no caso do pescador Márcio Constantino.
10: É ali que vai saber não só dos pescadores, que é a minha modalidade, mas de toda a categoria. É muita informação que é noticiada e às vezes as pessoas, por falta dessa informação, não vão nem procurar os seus benefícios, seus direitos. Normalmente a gente já escuta de primeira mão na Voz do Brasil e depois é só ir de atrás. Aqui que a gente já tá bem informado, né?

0: décadas, o programa se modernizou e hoje é multiplataforma. Está disponível também na internet em tempo real e nas redes sociais. Mas o rádio continua sendo a marca registrada do programa e está entre as memórias mais saudosas da agricultora familiar Maria Santos Almeida, de 57 anos.
1: A gente se criou ouvindo a Voz do Brasil, porque a gente tinha somente o rádio, nem televisão a gente não tinha. Então, no horário da tardinha, a gente tinha o compromisso de ficar inteirado com aquelas notícias que se passava e que a gente então ficava sabendo somente pelo programa, pela Voz do Brasil. Atualização sobre saúde, sobre política, sobre programas sociais, que a gente na época até nem entendia.
0: Maria Almeida não só passou a entender dos programas sociais, como tornou-se beneficiária. Foi pelas ondas do rádio que ela soube, por exemplo, do Programa Nacional de Fortalecimento da Agricultura Familiar, o PRONAF.
1: Desde bem antes de eu me aposentar, de 20 e poucos anos, impacta bastante a gente e todos os agricultores, e ele nos dá a certeza de que aquilo ali foi atualizado, falou na Voz do Brasil, para nós está falado.
0: Na outra ponta do país, em Oeiras, no Pará, o jornalista Cristivan Alves tem uma relação com a Voz do Brasil que é também afetiva.
2: Desde a infância, no meu território quilombola, a gente ouve a Voz do Brasil, né? Isso no período quando a gente era criança e vem atravessando a nossa geração todinha, né? Eu, como um comunicador quilombola aqui da Amazônia, a gente traz uma referência afetiva, né, no jornalismo brasileiro quando se fala em Voz do Brasil, né?
0: Depois de quase 60 anos de obrigatoriedade da transmissão às 19 horas, em 2018, o horário de veiculação da Voz do Brasil ganhou flexibilidade. O programa continua sendo transmitido ao vivo às 19 horas, mas as emissoras têm liberdade para iniciar a transmissão até às 21 horas. Independente disso, ao toque da trilha, todo brasileiro, em todos os cantos do país, já sabe o que vem na sequência. Reportagem Natália Koslick.
3: Por causa dos riscos de incêndios florestais durante o período de estiagem, o IBAMA orienta propriedades rurais para prevenir o fogo.
4: E alerta para as multas e interdições em caso de descumprimento de medidas de combate aos incêndios.
5: Com a chegada do período de estiagem, aumenta o risco de incêndios florestais em diversas regiões do país. A prevenção é uma das principais formas de reduzir a ocorrência e a propagação do fogo. O IBAMA publicou editais de notificação preventiva destinados a proprietários de imóveis rurais localizados em áreas de maior vulnerabilidade. O presidente do IBAMA, Jair Schmidt, explica qual o objetivo do edital.
6: Como é que o IBAMA faz isso? E faz uma notificação para essas propriedades para que elas adotem medidas preventivas para evitar os incêndios, mas também que realize os planos, né, de operacionais voltados a combater esses incêndios caso eles ocorram.
5: Os editais reforçam obrigações previstas na legislação ambiental. Entre as orientações estão a proibição do uso do fogo sem autorização, a redução do acúmulo de vegetação seca, a proteção de áreas de preservação, a implantação de aceiros quando tecnicamente recomendados, o monitoramento das propriedades, a capacitação de trabalhadores e a comunicação imediata às autoridades em caso de incêndio. O presidente Jair Schmidt destaca que durante o período seco, medidas preventivas ajudam a reduzir o risco de incêndios florestais. A prevenção depende da atuação dos órgãos ambientais, dos proprietários rurais e da população. E a adoção antecipada dessas medidas contribui para proteger pessoas, propriedades e o meio ambiente.
6: O IBAMA notificou 11.805 propriedades rurais no Pantanal, na Amazônia e no Cerrado, se ocorreu alguma queima naquele local. Se não houver autorização, essas áreas elas podem sofrer fiscalização e as pessoas serem multadas, serem autuadas, serem área embargada ou algum equipamento material também apreendido.
5: O monitoramento também utiliza imagens de satélite e sistemas de sensoriamento remoto para identificar focos de calor, acompanhar áreas de risco e apoiar as ações de fiscalização. Reportagem Pablo Mundim.
4: E a fumaça dos incêndios florestais pode afetar a saúde, especialmente em períodos de piora da qualidade do ar.
3: Para orientar a população, o Ministério da Saúde disponibiliza documento com alerta e recomendações para a população em caso de queimadas e incêndios florestais.
4: Entre as principais recomendações estão acompanhar as previsões meteorológicas e os alertas oficiais sobre queimadas e qualidade do ar, além de beber água regularmente para manter as vias respiratórias hidratadas.
3: Também é importante evitar atividades físicas e esforços intensos ao ar livre quando a qualidade do ar estiver comprometida e priorizar a permanência em ambientes internos e protegidos da fumaça.
4: O documento pode ser encontrado em gov.br/saúde.
3: Sabonete, shampoo, cremes para cabelos ou para pele. Todos esses produtos atraem a atenção do consumidor.
4: Mas na hora de comprar, é preciso ficar atento ao selo da Anvisa, que é responsável por regulamentar os cosméticos.
3: Para garantir a segurança de quem compra, a agência atualiza as substâncias que podem ser utilizadas nesses produtos.
7: Eles fazem parte do cotidiano, mas em alguns casos podem se tornar vilões da saúde. Os produtos de higiene pessoal, cosméticos e perfumes comercializados no país são regulamentados e fiscalizados pela Agência Nacional de Vigilância Sanitária, que acabou de atualizar as listas de substâncias restritas e proibidas na fabricação desses itens. O gerente geral de cosméticos e saneantes da Anvisa, Bruno Rios, explica que essa lista está sempre passando por atualizações.
8: Tanto de proibitivos quanto de restritivos, ela é uma lista viva. Então a gente está sempre acompanhando novos estudos, novas evidências científicas, novos modelos regulatórios. Então sempre quando há novos estudos, a gente corre atrás para poder fazer uma nova avaliação daquela substância para ver se de fato ela ainda é uma substância segura e que ela ainda pode ser utilizada nos cosméticos que serão oferecidos para a população.
7: Entre os problemas que podem ser ocasionados pelo uso de produtos irregulares estão as alergias e dermatites de contato. Para evitar reações adversas, é importante observar se o produto tem um registro na Agência Nacional de Vigilância Sanitária, além das condições em que ele é armazenado e vendido. Como explica a médica dermatologista e primeira secretária da Sociedade Brasileira de Dermatologia, Rosana Ana Lazzarini.
9: Se você está comprando um produto numa farmácia ou numa loja e ele está exposto ao sol, a chance de ter a transformação de alguma substância dentro desse cosmético e ela se tornar um alérgeno aumenta. Então, eu acho que são cuidados também que têm que ser tomados, né? Observar a procedência, está aprovado pela Anvisa, observar se como que foi armazenado esse produto.
7: As substâncias que se tornaram restritas só poderão estar presentes na fórmula dos cosméticos e produtos de higiene pessoal em condições e limites explícitos. Já os itens proibidos deverão ser banidos desse mercado. As listas de substâncias restritas e proibidas estão disponíveis na página da Anvisa na internet, em gov.br/anvisa. No site, também é possível fazer denúncias sobre produtos comercializados que não tenham selo da Anvisa, ou relatar reações adversas causadas por produtos regulamentados. Reportagem Luana Karen.
4: 22 de julho é o Dia Internacional do Trabalho Doméstico.
3: De acordo com dados do IBGE, são mais de 5 milhões de trabalhadores e trabalhadoras domésticas no país.
4: E você sabia que o registro na carteira de trabalho e a garantia de salário mínimo são direitos obrigatórios no Brasil?
3: Saiba mais sobre as principais leis que regem a categoria e o que empregadores e funcionários devem fazer para assegurar contratos dentro da legislação.
10: O Brasil acumula 5,6 milhões de pessoas que atuam no trabalho doméstico remunerado, segundo dados da Pesquisa Nacional por Amostra de Domicílios Contínua, referentes ao quarto trimestre de 2025. O setor é amplamente feminino. 92% da categoria é composta por mulheres. Desse total, 68% são mulheres negras. O rendimento médio mensal das trabalhadoras domésticas ficou em R$ 1.335. Cerca de 76% das trabalhadoras não possuem carteira assinada e 65% não realizam contribuições para a Previdência Social. Para combater a informalidade e assegurar proteção social, os direitos dos empregados domésticos foram regulamentados e foi criado o Simples Doméstico, integrado ao portal E-Social. O cadastro na plataforma é uma obrigação do empregador. É ele quem deve emitir mensalmente a guia de recolhimento dos impostos e do Fundo de Garantia por Tempo de Serviço, o FGTS. O registro na carteira de trabalho é obrigatório desde o primeiro dia do contrato. Após um período de 12 meses, o empregado tem direito a 30 dias de férias remuneradas. No caso da trabalhadora gestante, ela tem direito a 120 dias de licença maternidade, sem prejuízo do emprego e do salário. Para cadastrar o funcionário ou tirar dúvidas sobre o cálculo de verbas, acesse esocial.gov.br ou consulte os canais de atendimento do Ministério do Trabalho e Emprego. Edinaldo Júnior para a Voz do Brasil.
4: Estão abertas até 6 de agosto as inscrições para cursos de formação de lideranças quilombolas e ciganas.
3: O objetivo é capacitar essas pessoas para atuarem na gestão territorial, no controle social e na execução de políticas públicas de igualdade racial.
4: Os cursos serão realizados em formato que combina atividades presenciais e práticas nos territórios.
3: Estão sendo ofertadas 70 vagas ao todo, com bolsas mensais de R$ 1.000 para os participantes selecionados.
4: As inscrições devem ser feitas pela internet e os editais podem ser encontrados no site gov.br/igualdade racial.
3: E essas foram as notícias do governo federal.
4: Uma realização da Secretaria de Comunicação Social da Presidência da República.
3: Com produção da Empresa Brasil de Comunicação.
4: Fique agora com o Minuto do TCU e em seguida as notícias do Poder Judiciário e do Congresso Nacional. Boa noite.
3: Boa noite e até amanhã.
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14: CNJ lança central de vagas e emprega lab no Rio Grande do Norte.
15: Eleições 2026. Material de campanha impresso para pleito majoritário também deve ser produzido em braille.
14: Justiça determina indenização ao filho de João Cândido.
15: Boa noite, eu sou Marcela Luiza.
14: E eu sou Walter Lima e conduzo esta edição em comemoração aos 91 anos da Voz do Brasil.
15: O Conselho Nacional de Justiça lançou no Rio Grande do Norte duas novas iniciativas do Plano Pena Justa para enfrentar a superlotação do sistema prisional.
14: As ações também buscam reduzir a reincidência criminal. Judite Aragão.
16: Uma das medidas anunciadas é a Central de Regulação de Vagas. O sistema organiza o ingresso de pessoas no sistema prisional de acordo com a capacidade de cada unidade e amplia o uso de alternativas penais quando possível. Outra iniciativa apresentada foi o Emprega Lab, espaço de articulação entre judiciário, executivo, setor produtivo e sociedade civil para ampliar oportunidades de qualificação profissional e emprego para pessoas privadas de liberdade e egressas do sistema prisional. No Rio Grande do Norte, o cenário evidencia a necessidade dessas medidas. Atualmente, o estado tem quase 7.900 pessoas presas para pouco mais de 5 mil vagas.
17: Pais não precisam esperar filha completar 18 anos para que ela mesma saque a indenização por danos morais recebida em razão do atraso de voo.
18: A decisão é do STJ, Fátima Uchoa.
19: Ao reformar acórdão do Tribunal de Justiça de São Paulo, a terceira turma do STJ considerou que não havia motivo que justificasse a retenção do dinheiro. Assim, por unanimidade, o colegiado seguiu o voto do relator ministro Humberto Martins, para quem o Tribunal Estadual contrariou o entendimento consolidado do STJ, no sentido de que os pais podem administrar os bens dos filhos menores, segundo o Código Civil, e em regra têm o direito de sacar valores de indenização destinados a eles.
17: Material de campanha impresso para a eleição majoritária também deve ser produzido em braille.
18: TSE divulga percentuais que servirão de base para a aplicação da regra. Estevão Furtado.
20: Nas eleições 2026, a propaganda eleitoral impressa para cargos majoritários também deverá ser acessível às pessoas com deficiência visual. A regra determina que partidos, federações e candidaturas produzam material em braille de acordo com o percentual de eleitores com deficiência visual de cada localidade. Segundo a Justiça Eleitoral, o Brasil tem mais de 319 mil eleitoras e eleitores com deficiência visual. A medida busca ampliar a inclusão e garantir mais acessibilidade durante a campanha.
17: Engenheiro acusado injustamente de favorecer o filho obtém indenização.
18: Para a primeira turma do TST, a acusação foi infundada e atingiu a honra e a reputação do empregado. Mila Amaral.
21: A primeira turma do Tribunal Superior do Trabalho aumentou de 50 mil para 200 mil reais a indenização por danos morais a um engenheiro da Petrobras. Ele foi demitido por justa causa em 2015, acusado de favorecer a empresa do filho na escolha de softwares usado pela estatal. O TRT do Rio havia anulado a dispensa por falta de provas, mas manteve o valor baixo da reparação. No TST, o entendimento foi de que a empresa, além de não apresentar provas concretas, não garantiu também o direito de defesa, afetando a honra de um profissional com mais de 30 anos de carreira.
17: Justiça acolhe parcialmente parecer do MPF e determina indenização ao filho de João Cândido.
18: A União foi condenada a pagar 300 mil reais de indenização por danos morais. Vanessa Pereira.
22: Em 2024, a Marinha enviou um documento para a Câmara dos Deputados classificando a revolta da chibata como uma, abre aspas, deplorável página da história nacional, fecha aspas, e desqualificando os participantes da revolta. Na sentença, a Justiça Federal no Rio de Janeiro reconheceu que as expressões utilizadas pela Força Naval extrapolaram o direito à manifestação institucional e causaram dano moral ao descendente direto de João Cândido, e condenou a União ao pagamento de 300 mil reais de indenização por danos morais.
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17: Uma boa noite.
18: E até amanhã.
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25: Eu sou Humberto Pinheiro e estes são os destaques de hoje do Jornal do Senado, que começa agora. O Publicidade de apostas esportivas ganha alerta sobre os riscos do vício. Combate à violência doméstica avança com projetos aprovados na Comissão de Constituição e Justiça. Governo libera 547 milhões para ressarcir aposentados do INSS. Boa noite. As publicidades de empresas de apostas esportivas, as bets, passaram a exibir mensagens de alerta sobre os riscos do vício e das perdas financeiras. A medida busca informar os apostadores e incentivar o jogo responsável. Os avisos passam a fazer parte das regras para a divulgação das plataformas de apostas e têm como objetivo alertar a população sobre os possíveis impactos do jogo compulsivo. Repórter Rodrigo Rezende.
0: As publicidades de empresas de apostas, as chamadas bets, devem conter, a partir de agora, uma das seguintes frases. Ministério da Fazenda adverte: apostar faz você perder dinheiro. Ou, Ministério da Fazenda adverte: apostar pode causar dependência. Ou, Ministério da Fazenda adverte: aposta não é investimento. A iniciativa do governo quer atentar para os riscos do vício em apostas, como acontece no caso de medicamentos e cigarros. O senador Humberto Costa, do PT de Pernambuco, que já foi ministro da Saúde, alertou sobre o perigo imposto pela chamada ludopatia.
1: Já fizemos isso com o tabaco e avançamos muito. O Brasil diminuiu significativamente o número de fumantes. Passou da hora de fazer o mesmo em relação às apostas esportivas. Esse não é um debate ideológico. O vício não pergunta em quem alguém votou. O endividamento não distingue partidos.
0: As novas diretrizes do Ministério da Fazenda ainda proíbem que, durante a publicidade, aconteçam opiniões ou análises que induzam ou influenciem a realização de apostas.
25: Um projeto apresentado no Senado cria a cobrança social extrajudicial para facilitar a recuperação de dívidas de pequeno valor. A proposta busca oferecer uma alternativa mais simples e menos burocrática para a negociação de débitos. O objetivo é promover a inclusão financeira, estimular a regularização cadastral de cidadãos e empresas e reduzir a judicialização das cobranças. As informações com o repórter Douglas Castilho.
2: A proposta do senador Rogério Carvalho, do PT de Sergipe, prevê uma articulação com os cartórios de protesto, aqueles que o credor utiliza para cobrar dívidas sem ingressar na justiça, para promover soluções mais rápidas e menos burocráticas. A primeira e mais emergencial medida do texto determina o cancelamento automático de todas as dívidas que já tiveram sua exclusão autorizada nos últimos 10 anos, desde que atingidos os critérios previstos. Rogério Carvalho explicou o projeto e apresentou dados do alcance da proposta.
5: Facilita a negociação de dívidas de até meio salário mínimo com custos menores e sem burocracia. E mais, determina o cancelamento automático sem nenhum custo de registros de protestos pequenos que já tenham autorização de baixa há anos. Essa medida pode beneficiar 4 milhões e meio de famílias e mais de 1 milhão de pequenos empreendedores.
2: O alvo principal são as pequenas dívidas em atraso que geram restrições cadastrais desproporcionais, travando o acesso de cidadãos ao crédito, a financiamentos e muitas vezes dificultando a obtenção de emprego. O projeto aguarda encaminhamento para a comissão pertinente.
25: O governo federal editou uma medida provisória que libera mais recursos para ressarcir aposentados e pensionistas do INSS que sofreram descontos indevidos em seus benefícios. Para isso, foi aberto um crédito extraordinário de 547 milhões de reais. Os recursos serão usados para devolver os valores cobrados irregularmente dos segurados e garantir o pagamento dos ressarcimentos. A medida faz parte das ações do governo para reparar os prejuízos causados pelas fraudes identificadas no INSS. A reportagem é de Patrícia Oliveira.
6: A liberação dos recursos faz parte do processo de ressarcimento das vítimas do esquema investigado pela Polícia Federal na Operação Sem Desconto. Os recursos para a devolução vêm do orçamento da própria Seguridade Social. Para os senadores Alci Lucas, do PL do Distrito Federal, esses valores deveriam ser cobrados das entidades responsáveis pelos desvios.
4: e lembrou que mais beneficiários ainda aguardam a devolução.
7: Tem muito mais gente que ainda não recebeu. As reclamações foram 6,6 milhões de contestações. Então faltou mais de 1,850 bilhão para devolver.
4: Para saber se você tem direito ao reembolso, acesse o portal ou o aplicativo Meu INSS. Faça login com seu CPF e senha da conta gov.br e confira se há lançamentos na opção extrato de pagamento. A devolução é liberada em até 15 dias úteis.
25: O senador Paulo Paim, do PT do Rio Grande do Sul, defendeu o fim da escala 6x1 e a redução da jornada para 40 horas semanais sem redução salarial. O parlamentar afirmou que a medida pode aumentar a produtividade e citou dados da Organização para a Cooperação e Desenvolvimento Econômico, a OCDE, segundo os quais países com menor carga horária anual, como a Alemanha, Dinamarca e Países Baixos, registram maior produtividade por hora trabalhada. Segundo o senador, a redução da jornada pode melhorar a qualidade de vida, reduzir a rotatividade nas empresas e fortalecer a competitividade da economia.
8: No Brasil, a média supera a 1.600 horas anuais. Mesmo assim, esses países produzem muito mais riqueza por hora trabalhada do que nós, o que investem em tecnologia, inovação, qualificação profissional.
25: Já o senador Eduardo Girão, do Novo do Ceará, pediu que a proposta de fim da escala 6x1 seja amplamente debatida antes de ser votada pelo Congresso. O parlamentar afirmou que é necessário ouvir trabalhadores, empregadores e representantes dos diversos setores da economia para avaliar os impactos da medida sobre o emprego, a competitividade e os custos de serviços e produtos. Girão também questionou argumentos que a mudança aumentaria a produtividade e citou estimativas apresentadas por setores como transporte e a panificação, que apontam possíveis aumentos de custos caso a proposta entre em vigor.
9: Tem alguma coisa muito estranha, muito esquisita nisso tudo, e não é assim enfiar a goela abaixo. O pessoal que defende o fim da escala 6x1 dizer que vai aumentar a competitividade, vai aumentar a produtividade. Eu fico na pergunta, para quem?
25: A Comissão de Constituição e Justiça aprovou neste primeiro semestre um pacote com 7 projetos de lei voltados ao combate à violência doméstica e familiar e à ampliação da rede de proteção às mulheres e dependentes. As propostas alteram prazos de denúncia, criam cadastros de restrição, humanizam exames periciais e barram mecanismos de pressão institucional contra as vítimas. Mais detalhes com Bruno Lourenço.
10: Entre os projetos de lei aprovados na Comissão de Constituição e Justiça relacionados ao combate à violência doméstica e familiar, está o que dobra o prazo para que as mulheres formalizem queixas contra agressores, que passa de 6 meses para até 1 ano. No mesmo sentido de proteção contra coações, a comissão avalizou o projeto que proíbe juízes de agendarem de forma automática a audiência de retratação prevista na Lei Maria da Penha. A relatora, senadora Mara Gabrilli, do PSD de São Paulo, apontou que o agendamento sem o pedido expresso da vítima pode gerar pressão indevida.
24: A exigência de manifestação expressa da vítima para a realização da audiência de retratação e a condição de que essa manifestação ocorra antes do recebimento da denúncia previne possíveis pressões ou coações.
10: Outra iniciativa votada na CCJ determina que o prazo de prescrição para o crime de assédio sexual só comece a contar a partir do momento em que cessar o vínculo de subordinação profissional da vítima com o assediador. O colegiado ainda aprovou a criação de um cadastro nacional com dados de condenados por feminicídio, estupro e violência psicológica, e projeto que assegura a realização de exames de corpo de delito humanizados em IMLs e delegacias. O colegiado chancelou também a obrigação de divulgação governamental em massa do canal Ligue 180 e deu parecer favorável a projeto que impede a repatriação compulsória de menores para outros países caso haja comprovação de indícios de violência doméstica no local de origem estrangeira.
25: Trabalhos técnicos de João Lira, o Jornal do Senado fica por aqui. Acompanhe agora as notícias da Câmara dos Deputados. Boa noite e até amanhã.

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1: Deputados reconhecem o hip-hop como manifestação da cultura brasileira.
2: Projeto prevê o uso de tecnologia 3D para reabilitação crânio-facial no SUS.
1: Avança na Câmara a proposta que cria a Política Nacional de Bioeconomia.
2: Boa noite. Comissão aprova projeto que visa incentivar o desenvolvimento econômico com uso sustentável de recursos naturais. A repórter Sofia Peçanha tem os detalhes da proposta.
3: A Comissão de Integração Nacional e Desenvolvimento Regional aprovou uma proposta que institui a Política Nacional de Bioeconomia. O projeto busca orientar o desenvolvimento econômico do país com base no uso sustentável dos recursos naturais. A bioeconomia é definida no texto como conjunto de produção, utilização e conservação de recursos biológicos, ciência, tecnologia e inovação para produzir bens e serviços de forma sustentável. Entre os objetivos estão a promoção do desenvolvimento nacional, regional e local, junto com a conservação da sociobiodiversidade e o fortalecimento da presença do país em mercados internacionais que exigem produtos com menor impacto ambiental. A relatora do projeto na comissão, a deputada Socorro Nery, do PP do Acre, destacou que a nova política ajuda a estruturar a transição para um novo modelo econômico.
4: Atende a uma lacuna de coordenação intergovernamental e de integração de instrumentos de fomento, informação e governança capazes de dar escala à transição para uma economia de baixo carbono, com valorização de ativos biológicos e geração de trabalho e renda em bases sustentáveis.
3: O projeto estabelece incentivos fiscais e tributários, como crédito, benefícios fiscais e estímulo às compras públicas de produtos sustentáveis. Parte dos recursos virá de fundos regionais, do Fundo Nacional sobre Mudança do Clima e de mecanismos ligados ao mercado de carbono. Além disso, o projeto prevê a criação de instrumentos para viabilizar a política, como um conselho, uma estratégia e um sistema nacional de bioeconomia para administrar os recursos e mapear oportunidades no setor. Segundo a relatora Socorro Nery, a bioeconomia deve ocupar papel estratégico no desenvolvimento nacional.
4: Que bioeconomia deve ser uma estratégia de desenvolvimento para o nosso país, mas ao mesmo tempo clarificando que bioeconomia está sempre relacionada à sustentabilidade ambiental e econômica e sempre ouvindo e escutando com a participação da sociedade brasileira.
3: A medida ainda prevê a inclusão de comunidades tradicionais, povos indígenas e agricultores familiares nas cadeias produtivas da bioeconomia, com foco na capacitação e geração de renda. A proposta determina que os planos de desenvolvimento regional da Amazônia, do Nordeste e do Centro-Oeste passem a incorporar diretrizes da bioeconomia. O projeto que cria a Política Nacional de Bioeconomia será analisado a seguir pela Comissão de Meio Ambiente e Desenvolvimento Sustentável. Da Rádio Câmara de Brasília, Sofia Peçanha.
0: Economia.
1: Júlio Lopes, do PP do Rio de Janeiro, alerta para o avanço da pirataria, da falsificação e da sonegação, afirmando que essas práticas fortalecem o crime organizado e causam prejuízos bilionários aos cofres públicos. Ele destaca que produtos aparentemente inofensivos podem financiar redes criminosas.
2: Júlio Lopes também chama atenção para os riscos à saúde causados por bebidas e medicamentos falsificados. Para o deputado, a atuação das quadrilhas nesse mercado exige mais conscientização da população sobre a procedência dos produtos consumidos.
5: Nós estamos lutando muito aqui pela Comissão Externa do Brasil Legal, não só para conscientizar você que está nos ouvindo, que tem que tomar muito cuidado com a origem das bebidas, com a origem do consumo dos produtos e serviços que você contrata, e é muito importante que você se ajude, ajude a sociedade a se proteger dessa prática, que também na área dos remédios hoje tem um espaço enorme. E os remédios mais falsificados são os remédios dos cânceres e das doenças raras.
0: Segurança Pública.
1: A Câmara dos Deputados aprovou proposta que impede que crimes de violência contra a mulher sejam considerados de pequeno dano e, com isso, deixem de ser punidos. A reportagem é de Paula Bittar.
6: A Comissão de Constituição e Justiça da Câmara aprovou um projeto que proíbe a aplicação do chamado princípio da insignificância a crimes de violência doméstica e familiar contra mulheres. Essa proibição, pela proposta, é inserida na Lei Maria da Penha. O princípio da insignificância, que também é conhecido como bagatela, prevê que crimes de pouca importância que causem dano pequeno não devem ser punidos. Uma súmula do Superior Tribunal de Justiça já determina que o princípio da insignificância não se aplica aos crimes ou contravenções penais praticados contra a mulher no contexto das relações domésticas. O objetivo da proposta é transformar o que hoje é um entendimento do tribunal em legislação. A autora do projeto, deputada Laura Carneiro, do PSD do Rio de Janeiro, explica que nenhuma forma de violência contra mulheres pode ser considerada insignificante.
7: Não existe insignificância quando se fala em mulher, em violência contra a mulher, principalmente no momento que a gente está vivendo, onde a cada 5 horas e 25 minutos uma mulher é morta no Brasil. Então, nunca é insignificante a violência, porque ela pode se transformar depois em vicaricídio ou em feminicídio. Por isso a importância desse projeto aprovado nessa casa.
6: O vicaricídio mencionado pela deputada é o ato de matar pessoas próximas a uma mulher, como filhos, dependentes ou outros parentes, com o objetivo de fazê-la sofrer. O termo foi incorporado pela legislação brasileira neste ano, após aprovação pelo Congresso, e a previsão de pena é de reclusão de 20 a 40 anos. A Lei Maria da Penha já impede a aplicação de penas alternativas brandas e punições que possam ser resolvidas apenas com pagamentos ou doações. O projeto que proíbe a aplicação do chamado princípio da insignificância a crimes de violência doméstica e familiar contra mulheres segue agora para a análise do Senado. Da Rádio Câmara, de Brasília, Paula Bittar.
0: Justiça.
2: Os deputados aprovaram a permissão para a prática privada do direito por advogados da União e o texto seguiu para análise do Senado. A repórter Maria Neves traz mais detalhes sobre o projeto aprovado.
3: A Comissão de Constituição e Justiça da Câmara dos Deputados aprovou o projeto que permite a integrantes de carreiras jurídicas federais exercerem a advocacia privada, fora de suas atribuições no serviço público. A proposta beneficia especificamente advogados da União, procuradores da Fazenda Nacional, procuradores federais e procuradores do Banco Central. As carreiras jurídicas da União exigem dos advogados dedicação exclusiva. O exercício da advocacia particular é proibido por lei. Mas, de acordo com a deputada Érica Cocai, do PT do Distrito Federal, nos estados e nos municípios não existe essa vedação. Por isso, ela considera que o projeto aprovado faz justiça para as carreiras da advocacia federal.
8: Nós precisamos romper essa condição que estabelece a ausência de isonomia dos profissionais das carreiras jurídicas da Advocacia Geral da União, que é bom lembrar que só em 2024 tiveram sucesso na sua atuação jurídica em quase 69% dos cargos e resgataram para a União quase 70 bilhões no mesmo ano de 2024. Portanto, nós não podemos perder esses profissionais. Esses profissionais não podem se sentir desestimulados de atuar para o benefício do próprio país.
3: Pelo texto aprovado, a advocacia fora do órgão federal de atuação não poderá ser exercida por advogados que ocupam cargo em comissão ou função de confiança. Além disso, os profissionais ficam impedidos de atuar contra a União, suas autarquias, fundações e empresas públicas. Para garantir a transparência, a Advocacia Geral da União deverá publicar em sua página na internet a lista atualizada de todos os profissionais que optarem por exercer a advocacia privada. Os interessados também deverão fazer uma comunicação prévia ao órgão antes de iniciar a atividade. A proposta determina ainda que o exercício da advocacia privada estará sujeito às orientações da Corregedoria Geral e da Comissão de Ética da AGU, além de obedecer ao Estatuto da Ordem dos Advogados do Brasil e à Lei de Conflitos de Interesses. Da Rádio Câmara de Brasília, Maria Neves.
0: Previdência.
1: Coronel Crisóstomo, do PL de Rondônia, destaca que foi o autor da proposta que deu origem à Comissão Parlamentar Mista de Inquérito, que discutiu fraudes no INSS. Ele lembra que as investigações expuseram um esquema ilegal de descontos em benefícios de aposentados e pensionistas.
9: A consequência disso tudo é que o governo federal teve que bloquear todos os acessos a desconto, não havendo mais desconto, até que seja julgado e decidido como fazer esse trabalho, sem a necessidade de sindicatos e associações voltarem a pedir o desconto no Instituto Nacional de Seguridade Social.
2: De acordo com o Coronel Crisóstomo, a suspensão de descontos não autorizados diretamente pelos segurados é uma vitória importante para proteger a renda de famílias mais vulneráveis. O deputado garante que o Congresso continuará fiscalizando o sistema previdenciário.
0: Trabalho.
1: Para Daniel Almeida, do PCdoB da Bahia, a redução da jornada de trabalho é a conquista mais importante das últimas décadas para a classe trabalhadora. Ele argumenta que a modernização da indústria e o ganho de produtividade com novas tecnologias justificam o reequilíbrio da escala no país.
10: Hoje você fabrica a mesma coisa com a quantidade de horas trabalhadas muito menor do que há 38 anos atrás, quando a Constituição foi promulgada. E, portanto, os trabalhadores precisam participar da distribuição desta produtividade que as tecnologias conseguiram produzir. Portanto, é uma necessidade. De tempos em tempos, é preciso fazer esse equilíbrio para que os trabalhadores e a sociedade como um todo se beneficiem.
2: Daniel Almeida ressalta que garantir duas folgas semanais permite mais descanso, saúde e tempo livre para a qualificação profissional. O parlamentar também elogia a mobilização dos movimentos sociais e o apoio institucional do governo federal em favor da medida.
1: A Câmara aprovou o projeto que reconhece o hip-hop como manifestação da cultura brasileira. O repórter Antônio Vital acompanhou a votação.
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12: A Câmara dos Deputados aprovou o projeto que reconhece o hip-hop como manifestação da cultura nacional. O hip-hop é um movimento cultural e estilo de vida urbano que surgiu nas comunidades afro-americanas e latinas do bairro do Bronx, em Nova York, no início dos anos 70. Segundo o autor da proposta, deputado pastor Henrique Vieira, do PSOL do Rio de Janeiro, mais do que apenas um gênero musical, o hip-hop é uma ferramenta de expressão política e social. No Brasil, o hip-hop começou na década de 80, principalmente em São Paulo, em locais de encontro de jovens negros, pobres e moradores de periferias. O movimento se expandiu para outras regiões do país, adquirindo características locais, inclusive no Nordeste, onde foi influenciado pelo repente em ritmos caribenhos e jamaicanos. Ser reconhecido como manifestação da cultura nacional permite que o hip-hop seja contemplado nas políticas públicas, com possibilidade de ter acesso a leis de incentivo, linhas de crédito e fundos setoriais, sem contar a garantia de livre manifestação. O projeto recebeu parecer favorável do relator, deputado Inácio Arruda, do PCdoB do Ceará. Segundo ele, o movimento já é reconhecido oficialmente como manifestação cultural por estados e municípios. Para o autor do projeto, o deputado pastor Henrique Vieira, o reconhecimento oficial vai fomentar a cultura e evitar a criminalização do movimento.
13: Reconhecer o hip hop como manifestação da cultura nacional é sair da chave da criminalização e entrar na chave do reconhecimento e da valorização. Porque o hip hop vai acontecer e acontece independente do Estado, mas cabe ao Estado, com política pública e investimento, ao invés de criminalizar, valorizar, fomentar e levar adiante.
12: O projeto que reconhece o hip-hop como manifestação da cultura nacional seguiu para análise do Senado. Da Rádio Câmara, de Brasília, Antônio Vital.
0: Educação.
2: Beto Preto, do PSD do Paraná, comemora a criação do curso de medicina no campus de Apucarana da Universidade Estadual do Paraná, a Unespar. O deputado aponta que a medida atende a uma reivindicação de mais de 50 anos do município.
14: É uma luta de mais de 50 anos do município de Apucarana, que agora parece que realmente chegou no êxito. A Unespar é a única universidade que ainda não tinha o curso de medicina e a partir de agora já são recursos liberados para a construção de um bloco de laboratórios, de salas de aula e também praticamente liberado a contratação dos professores via concurso, além de estarmos muito próximos da marcação do concurso vestibular para a entrada no primeiro semestre de 2027.
1: Beto Preto ressalta que, a partir de agora, toda a rede estadual de ensino superior do Paraná passa a contar com o curso público de medicina. Ele celebra o fato de a nova graduação ampliar a formação de profissionais de saúde no Vale do Ivaí, região geográfica composta por 26 municípios.
0: Saúde.
2: Programa para recuperar crânio e face com tecnologia 3D no SUS avança na Câmara. A reportagem é de Luiz Cláudio Canuto.
15: A Comissão de Ciência, Tecnologia e Inovação da Câmara dos Deputados aprovou o projeto que institui o Programa Nacional de Reabilitação Crânio-Facial com uso de tecnologia 3D no Sistema Único de Saúde. O colegiado seguiu o voto do relator, deputado Rui Falcão, do PT de São Paulo. A reabilitação recupera aspectos anatômicos, funcionais e estéticos de pacientes com alterações provocadas por tumores, sequelas de tratamento, traumatismos e anomalias congênitas. Pela proposta, o programa vai oferecer suporte psicossocial aos pacientes e incentivar o desenvolvimento de materiais e de processos de modelagem em três dimensões. A iniciativa seria implementada por meio de parcerias com instituições de ensino e pesquisa, públicas ou privadas, para pesquisa, desenvolvimento e aprimoramento de tecnologias. O autor do projeto é o deputado Zacarias Calil, de Goiás, que afirma que, por meio do uso de scanner 3D e de exames de imagem convencionais, como tomografia computadorizada e ressonância magnética, é possível criar um modelo da superfície do rosto e do crânio do paciente, por exemplo. Assim, é possível saber que estruturas anatômicas precisam de reparação, com design pessoal de próteses e simulação do resultado final antes do tratamento. O deputado, que também é cirurgião pediátrico, afirma que o modelo já é aplicado no Brasil.
16: Em Campinas, São Paulo, nós temos um centro de tecnologia e informação que pode trabalhar juntamente com isso. Aliás, eles já fazem esse procedimento pelo SUS, que é um avanço muito grande, né? Você pegar determinado tipo de tumor, fraturas e outras patologias, malformações, você analisar através de uma tecnologia dessa, antes de você, por exemplo, submeter o paciente a um procedimento cirúrgico. Então, um profissional, ele vai saber exatamente de que maneira ele vai atuar nesse sentido, inclusive mostrando para o paciente, esclarecendo, né, suas dúvidas de que maneira ele vai ser operado.
15: O autor da proposta diz que a técnica também pode ser aplicada na odontologia, cirurgia plástica reconstrutiva, fonoaudiologia e reabilitação. Ele afirma que o impacto orçamentário não seria muito alto, porque a tecnologia, como já vem sendo utilizada, tende a diminuir o custo.
16: Se você tem um centro de tecnologia, informação, informática, que já faz pelo SUS, então a gente só vai praticamente complementar isso aí, né? Já existe, agora falta mais investimentos, né? E com isso aí a gente consegue, através dos recursos, emendas parlamentares, para ajudar esses centros de tratamento.
15: A proposta ainda vai ser analisada pelas comissões de saúde, de finanças e tributação e de Constituição e Justiça. Em princípio, ela não precisa passar pelo plenário. Da Rádio Câmara de Brasília, Luiz Cláudio Canuto.
0: Ciência e tecnologia.
1: Raimundo Santos, do PSD do Pará, defende projeto que institui a Semana Nacional da Consciência Digital Infantil. A iniciativa, segundo o deputado, visa orientar famílias e educadores sobre os riscos da exposição excessiva às telas e os perigos de crimes virtuais.
17: Hoje o mundo da internet é como se fosse uma extensão do mundo real, é uma praça pública onde tem todo tipo de informações úteis, mas também muita coisa nociva, principalmente a criança e adolescente. Dentro dessa política de educação digital, o projeto ele visa incluir uma semana de conscientização digital voltada para educadores, para a família, uma prevenção durante esta semana ao cyberbullying, aos crimes cibernéticos, também o combate à exposição a conteúdos impróprios, a promoção da saúde mental diante do uso excessivo de telas.
2: Raimundo Santos alerta que o uso desregulado das redes sociais provoca aumento de casos de ansiedade e depressão entre os mais jovens. A proposta já avançou por 3 comissões e aguarda análise na Comissão de Constituição e Justiça.
1: Termina agora o jornal Câmara dos Deputados, produzido pela Rádio Câmara, com trabalhos técnicos de

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1: 8:02. Boa noite para você que sintoniza 107.5. Eu sou Priscila Senna e te faço companhia, tá? Nós vamos juntos até às 10 da noite, curtindo por aqui toda a diversidade cultural, musical que só a educadora tem. E a gente já começa aqui o nosso encontro desta quarta-feira com Maria Bethânia, numa canção de Roberto Carlos e Erasmo Carlos, Fera Ferida. Música.

Você curtiu o som de Lulu Santos aqui na 107.5, dele assim Caminha a Humanidade. Antes teve a Tocha e Carlinhos Brown na música Da Favela pro Asfalto, uma composição de Rafael Dias, Raoni Gomes e Wallace Ferreira. Teve também Fernanda Porto em Só Tinha de Ser com Você, canção de Tom Jobim e Newton Mendonça. Agora é o momento da nossa dica de show, hein? Anota aí. No sábado, dia 25 de julho, o cantor Nego Frizz apresenta o show Resistência do Passado. O evento será realizado na Culinária Intuitiva, em Vitória da Conquista, a partir das 8 da noite. Não perca. Agora, 8 horas, 16 minutos. Está chegando por aqui Sandra de Sá, numa canção de Macau. Olhos Coloridos.

0: The Weeknd em Blind Nights. Teve também Felipe Barros na canção Nem Sempre é Fevereiro, composição de Fallen e Felipe Barros. E ainda Ney Matogrosso numa música de Marcelo Camelo, Veja Bem, Meu Bem.
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Educadora. 8h34, você confere o encontro de João Bosco e Chico Buarque numa canção de João Bosco, o mestre Sala dos Mares.

Você ouviu Maria Rita numa canção de Arlindo Cruz e Franco Tá Perdoado. E com a cantora baiana Riane, ouvimos Mulher no Espelho, uma composição assinada por ela, que traz a participação da maranhense Núbia. 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Agora 19h, tá chegando por aqui Supertramp na canção My Kind of Lady.